no streaming da Interativa. Então me conta onde é que você tá ouvindo a gente. Você tem aqui alguns caminhos. Você pode ir no Instagram, mandar uma mensagem pra gente, @interativafm. Se você não segue, aí começa a seguir. Você pode dar um pulinho no TikTok, @interativa.goiânia. Você pode baixar o aplicativo da Interativa, tem a Interativa no seu bolso. Facinho de achar a gente lá, Interativa FM Goiânia. Baixou o aplicativo, vai seguindo a gente. E aonde quer que você esteja, a Interativa vai estar com você. Mas se você gosta de um telefone, de um WhatsApp, é só mandar 32269490. Então manda, onde é que você tá? O que é que você tá fazendo? Quem é você? Eu sou curioso. Enquanto isso, a gente rola mais músicas aqui na Interativa. Toca a sua história.

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1: Essa música é lá de 2000. Você sabe o que tava rolando na Globo? Você gosta de reality show? Tava estreando No Limite. Nos cinemas, O Auto da Compadecida, já tem o 2, é muito bom. E Gladiador também. O Guga venceu o torneio de Roland Garros. E naquele ano de 2000 ele finalizou como número 1 do mundo, tenista número 1 do mundo. Bacana, não é? Você tem história pra contar? De épocas passadas? Eu tenho um monte. Tem umas que não são muito interessantes, não. Mas se você tem uma, manda pra gente. Diz aí quem é você, onde é que você tá ouvindo aí? O que você tá fazendo agora? 32269490. Enquanto isso, a gente rola mais músicas aqui na Interativa.

0: na Interativa, Messi.
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0: Lola Young foi a sétima do Top 10 de hoje. Hora e vez do som nacional mais pedido. Hoje vem com uma de 2002, Frejá, Segredos.
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3: Dentro do Top 10 está na hora da novidade da semana e hoje vem com Jota Quest e Negra Li, Descobridor dos Sete Mares, uma música do Tim Maia. Inclusive a Negra Li gravou um texto inédito de improviso homenageando Tim Maia, que é o que a gente vai ouvir agora aqui na Interativa. Toca a sua história.

0: na Interativa Olivia Dean.
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0: Man I Need foi a quarta posição do Top 10 aqui. Já já a gente volta com a terceira de hoje. Fica aí.
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0: Ficou com Alex Morin, Ordinary. Olha, top 10 vai ficando por aqui, mas antes de ir embora, tem o clássico do dia. Lá de 2001, enquanto a gente tava saboreando o Kinder Ovo, que foi lançado a coleção naquela época, o Gorillaz tava bombando com Clint Eastwood.
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0: na Interativa Skank. Canção Noturna nessa noite de quarta-feira. Canção Noturna. Quarta-feira, tá quase acabando. Espero que a sua tenha sido muito boa. Já já a gente tá de volta aqui na Interativa com Shakira.
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0: interativa, Miley Cyrus, Heart of Glass, musicão, né, não? Essa menina canta muito, não é pouco não, sou fã. Daqui a pouquinho tem mais músicas, as últimas dessa quarta-feira aqui na interativa.
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0: A última de hoje aqui na Interativa. Ariana Grande. Olha, acabou. A gente volta a se falar amanhã às 8 horas da noite. Acabou a quarta-feira, tá chegando a quinta. Inclusive, tá chegando a madrugada da Interativa aqui. Vem aí o Insônia. Se você não tá com sono, ou se você é um corujão, se você é aquele que gosta de ficar a madrugada inteira varando, fazendo sabe-se lá o quê, a Interativa é a sua companhia. Deixa que a trilha sonora fica por nossa conta. Amanhã, às 8, estamos de volta. Ótimo começo de madrugada. Até amanhã.
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7: Olá, muito bom dia, senhoras e senhores. Aqui DJ Henrique Amaral, tá começando o Inesquecíveis. Nesta quinta-feira, dia 3 de setembro, vamos curtir flashback? Então seja bem-vindo, um ótimo dia pra você. Hoje eu vou abrir com Blind Melon.
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1: Will the Power. Sensacional, viu? I'm Not in Love. Som de 1990 aqui no Inesquecíveis.
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1: Som da Taylor Dan, cara, som de 88. Teve também Beatles na sequência aqui do Inesquecíveis. 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

0: Lizzo com Jay-Z, Be Alone No More, teve Bee Gees, How Deep Is Your Love, som de 77, aqui no Inesquecíveis, onde a gente não esquece de nada. 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
11: 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Agorinha, 1 minuto para 6.
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12: Jornalista Pablo Costrem tá doido por aí, velho. Bom dia.
13: Bom dia, José Luiz. Bora começar o programa, bora começar a quinta-feira. Hoje, exatamente dia 3 de setembro de 2026, meu velho. Bora nessa?
12: Bora nessa com a previsão do tempo para este dia 3 de setembro. 3 de setembro, como se fala em espanhol. Vamos lá, a temperatura varia entre 20 e 33 graus, calorzinho mais ameno, né? Sensação térmica. Não, essa aqui vou nem falar porque não estão acertando ainda, não acertaram a mão aqui. Estão dizendo que a sensação térmica vai ser de no máximo 27 graus. E não é isso quem tem sentido, né? Quem tem sentido calor mesmo, calor brabo. Nada de chuva, rajadas. Bom, ventos chegando a 4 km por hora. Rajadas de vento chegando a 27 quilômetros por hora. Esse é o resumo da ópera para hoje. Dia de sol com muitas nuvens à tarde e à noite, mas, porém, contudo, todavia, como dizia o professor Onofre, lá, saudoso professor Onofre, lá, Onofre do Ateneu Dom Bosco, mas, porém, contudo, todavia, sem chuva. E agora, resta-nos saber quanto está a temperatura neste momento, a quantas está a temperature em Goiânia neste momento. De acordo com o aplicativo Clima e Radar, a temperatura é de 21 graus, sensação térmica de 20. No meu carro, aqui no Bueno, estava marcando 21 graus quando cheguei. Vamos lá, vamos com as primeiras notícias. Tem uma notícia aqui de Goiás que a gente vai comentar daqui a pouquinho. Um frentista foi demitido por beber cerveja. A alegação foi demitido por justa causa, né? Aquilo que macula a carteira de trabalho do trabalhador. E a alegação era de que ele tinha trabalhado bêbado e várias vezes ele tinha trabalhado bêbado, só que provaram que ele comprou uma latinha de cerveja 2 minutos antes do horário do almoço. E aí mandaram reverter Pablo Coça essa demissão por justa causa a uma decisão de demissão simples, né? Sem justa causa, porque a justiça considerou que não havia provas. Ah, olha, se o cara comprou a bebida 2 minutos antes do intervalo, uma bebida de alto teor alcoólico, uma latinha, e a empresa não apresentou nenhuma prova de que, ele trabalhou embriagado em várias ocasiões. Ele trabalhou embriagado, mandaram reverter a decisão de demissão por justa causa, por uma demissão simples. Vamos comentar esse caso daqui a pouquinho. Aconteceu aqui em Goiânia. Bom, a União Europeia suspende hoje importações de carne do Brasil. E a gente fica sempre na esperança. Bom, é ruim pro comércio internacional, mas vai sobrar mais carne aqui pro mercado interno? Vai cair o preço da carne aqui dentro do Brasil? Tá tão cara? Bom, a conferir, vamos falar sobre isso. Chegou Marcelo Safadi, arquiteto urbanista e empresário do ramo da gastronomia e da hotelaria em Pirenópolis. Bom dia, seja bem-vindo, Safadi.
4: Bom dia, Zé Luiz, bom dia, Pablo, bom dia, ouvintes da Interativa. Mais um belo dia, esses dias aí deram uma refrescada, né? E agora a gente vai começar aí de novo o calor, porque esses ciclos aí são ótimos, né? Chove uns dias, dá uma refrescada, depois vem aquele calorzão brabo, não é 27 graus, com certeza.
12: É, com certeza a sensação térmica não tá sendo essa. Proposta de delação de Vorcaro cita atual governo e omite Dark Horse, escreve aqui Camila Bonfim. Alcolumbre, o presidente do Senado cita filme, cita repasse a filme sobre Bolsonaro e critica impeachment de Moraes. Presidente do Senado foi pressionado por senadores para pautar deposição de ministro do STF. Já tem 54 pedidos de impeachment do Alexandre de Moraes parados no Senado. 54. Pesquisa eleitoral saiu ontem, depois do final do programa. Pablo Coça, mais uma pesquisa, acho que a terceira, que confirma o avanço extraordinário aí de Augusto Cury. Cury avança, Lula e Flávio empatam no segundo turno. Bem, tem aqui então, vamos começar com essa notícia. 10 pontos que o portal G1 destaca dessa rodada de pesquisa.
13: Cury. José. Oi. Não, esse assunto é quente, vamos deixar depois, vamos começar lá do começo mesmo, lá, assunto mais banal, de frentista, tal. 6 e 5 ainda, deixa esquentar, cara, essa pauta é boa.
12: Essa pauta é boa e vai render. Chegou.
4: O cérebro tá ligando agora.
12: Patrícia Castro, perita criminal da Polícia Científica de Goiás. Seja bem-vinda, Castro, bom dia.
14: Cheguei, gente, bom dia, Pablo, bom dia, Zé, bom dia, meu amigo Marcelo, e bom dia a todos os ouvintes que já estão acordados aí.
12: Bora lá então com as primeiras notícias. União Europeia suspende hoje importações de carne do Brasil. Bloco compra pouca carne brasileira. Churrasco vai ficar mais barato para os brasileiros após o veto? Questiona aqui o portal G1. A União Europeia anunciou a medida em maio após excluir o Brasil da lista de países que cumprem suas regras sobre o uso de antimicrobianos na pecuária. Essas substâncias são usadas para tratar infecções em animais, mas o bloco proíbe seu uso para estimular o crescimento. Também proíbe o uso em animais de antimicrobianos reservados ao tratamento de seres humanos. A União Europeia então está suspendendo a partir de hoje as importações de carne bovina e de outros produtos de origem animal do Brasil. Bom, com a perda desse mercado, fica a pergunta: o churrasco pode ficar mais barato para os brasileiros? É pouquíssimo provável que isso aconteça, infelizmente, comenta Fernando Henrique Iglesias, analista do Safras e Mercado, Pablo Costa.
13: Porque assim, vamos lá, dividir essa notícia em duas perspectivas. Primeiro, é claro que a competitividade do agro brasileiro aterroriza produtores mundo afora. Então a gente não pode perder de vista, sermos ingênuos, de achar que não há uma disputa de cunho comercial, pois há. Tem a questão sanitária, tem a questão ambiental, tudo isso é colocado na mesa. Mas se a gente não compreender que se trata também de uma disputa de mercado em que o Brasil consegue chegar com um preço muito competitivo nas gôndolas do planeta todo, a gente também não chega, não atinge o âmago da questão. E especialmente na França, a gente tem um segmento do agro muito mobilizado politicamente. Eles são capazes de muita pressão interna junto aos seus parlamentares, junto ao executivo, e muito pouco competitivo. Eles demandam muito de uma estrutura governamental para chegar com preço médio na gôndola. E aí, a carne é aquilo, né? Sempre foi coisa cara no mundo todo. A gente sabe que, por exemplo, família mais humilde, o dia de matar um frango era um dia de festa. A mistura do dia a dia era o ovo. Esse negócio de carnaiada, churrascaiada é novo, viu, rapaziada? Assim, comer bife todo dia, fazer churrasco no final de semana, isso é playboyzada nova. Porque assim, até mesmo aquele mito de que a feijoada era a comida do escravo, mentira, mentira. Não ia proteína pra escravo, não. Toda a carne, o porco inteirinho era aproveitado pela casa grande, não ia nada pra senzala, não. Vamos parar de comprar conversa, narrativa, sem observar os dados históricos. Cozido de carne com feijão, tem em todo lugar do mundo. E com miúdos, entendeu? Tem na França, tem em Portugal, tem na Espanha, em todo lugar tem o seu. O Brasil desenvolveu a sua feijoada, certo? Cozinhando aquelas partes menos nobres do porco, junto do feijão, e dando aquele caldo encorpado, que é delicioso, certo? Mas, porque era uma comida de escravo. Não era não, cara. Sabe, proteína nunca foi prato

0: Um continente envelhecido, vivendo o drama da imigração, perdido em seu norte pelo mundo, pressionado pelo Oriente via Rússia e pelo Ocidente via Estados Unidos, pode se dar ao luxo de dispensar uma carne de qualidade e barata como a brasileira? É uma escolha política muito ousada, muito arriscada, aumentando a insatisfação popular, aumentando a insatisfação social. Agora, eu não sou europeu, eu não sou político europeu, não estou sentindo o termômetro ali das ruas, eu não sei quem pressiona mais. Agora, para ceder para o agro, em especial francês, você abdicar da qualidade do preço e a carne brasileira chega na gôndola, me aparenta um araquiri político, um suicídio político. Mas, sei lá, cada um sabe o que faz da própria cabeça e da própria barriga.
1: Vamos lá, na prévia da inflação de agosto, os preços das carnes em geral acumulam alta de 8,5%, mostram dados do IBGE, isso só esse ano. Segundo Iglesias, esse especialista ouvido aqui pelo portal G1, nem mesmo os cortes nobres devem ficar mais baratos. Pelo contrário, ele vê tendência de alta até o final do ano impulsionada pelo aumento das exportações e pela menor oferta de bois para abate. Bom, e lembrando que a União Europeia respondeu no ano passado por apenas 3,7% do volume de carne exportado pelo Brasil e por 5,8% do valor das vendas. A gente volta com Marcelo Safadi em instantes aqui no Falando Sério da Interativa. 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
7: Hablando em sério por La Rádio, Interactiva, frentista demitido por beber cerveja no almoço, comprou bebida 2 minutos antes do intervalo. Justiça determinou a indenização de R$5.000 por danos morais, mais as verbas rescisórias. Aconteceu em novembro do ano passado, essa demissão, que tinha sido por justa causa, por beber cerveja durante o almoço. Ele comprou a bebida 2 minutos antes do início do intervalo, de acordo com o processo. Em decisão unânime, a terceira turma do Tribunal Regional do Trabalho de Goiás converteu a decisão em dispensa sem justa causa e determinou o pagamento de R$5.000 por danos morais. Bom, no processo, o trabalhador afirmou que consumiu apenas uma lata de cerveja com baixo teor alcoólico durante a refeição no seu horário de descanso. Ao analisar os documentos, o tribunal ressaltou que a empresa não apresentou advertências prévias. A empresa alegou que não, vivia trabalhando aqui alcoolizado. Gravações ou registros que comprovassem histórico de má conduta ou consumo habitual de bebida alcoólica. Com isso, a terceira turma concluiu que a aplicação da justa causa foi desproporcional à conduta apresentada. Safa, desculpa, o Safa de na hora que eu voltei, tava ali voltando o cafezinho ainda, eu tinha que ter passado direto para você, que você queria comentar ainda, né? O nosso assunto anterior, a questão da exportação de carnes para a União Europeia.
8: Sim, Zé Luiz, a questão do mercado internacional e principalmente do agro tem muita especificidade em cada tema. O caso da carne, por exemplo, a carne é um produto que, se não tiver mercado, eu mantenho a carne em pé no pasto. Eu tenho como guardar, você tem uma perspectiva de longevidade. Obviamente que agora no período da seca você vai tendo uma perda de peso, mas eu posso retardar o abate, eu posso adiar o abate. Então, você não vende hoje, mas você precifica amanhã. Outra coisa também foi o fenômeno da China. A China, em julho, ela deixou de importar carne como estratégia de mercado regulador chinês. Ou seja, ela parou de comprar carne brasileira para não acelerar o valor da carne. Ou seja, ela fez um mecanismo de contenção. Com certeza a China, ao perceber agora que vai ter uma oferta de carne maior, ela vai reativar a compra. Isso mostra justamente que, mesmo com todo o boicote americano, né, o boicote feito pelo Trump com as tarifas, o mercado brasileiro de exportação deu aquele soluço, deu uma piorada e já retomou e bateu recorde no mês passado. Então, a economia, ela tem uma dinâmica tão incrível Por isso que eu fico muito chateado, às vezes, as pessoas colocarem como, ah, essa coisa da economia de mercado é uma coisa do mercado liberal. Ah, ou seja, a economia, ela é de mercado na sua essência, mas ela é muito regulada, principalmente nos países liberais. Ou seja, a regulação é uma estratégia dos países que são capitalistas quase que selvagens, como Estados Unidos, como a Europa. Então essa ilusão, muitas vezes, que eu vejo as pessoas dizerem, eu sou a favor do livre mercado. Não existe livre mercado. Existe um equilíbrio que envolve política, oferta e demanda e também variação cambial. Então, isso é bom porque tira um pouco aquela ilusão de que o capitalismo, o mercado liberal, ele é mais propenso a ativar os mercados. O que realmente faz um mercado ativar, o crescimento ativar, é a verticalização da economia, a promoção do desenvolvimento de forma completa e integral, onde você vai do setor primário ao setor industrial, criando toda a cadeia produtiva e retendo a riqueza daquele produto naquele lugar. Isso que promove o desenvolvimento.
7: Bom, vamos lá, Castro!
1: Só dando um pitaco na parte aí dos antimicrobianos, né? Pelo que eu tive acesso é o seguinte, já existe uma segregação, os produtores que querem essa exportação, que fazem essa exportação, já entram num modelo que você tem duas vertentes. Aqueles em que você cria aquele animal, onde não há nenhum rastreio com antimicrobiano em nenhuma fase da vida dele, e aquela modalidade onde que nos últimos 100 dias de vida você não fornece o antimicrobiano aí, seja para conter doenças ou para promoção de ganho de massa, né? E agora o que vai acontecer é que essa modalidade dos 100 dias não vai existir mais. Vai ser só durante toda a vida do animal. Essas normas regulatórias lá do mapa da Europa, né? A gente tem nosso mapa aqui, Ministério de agropecuária, enfim. Essas normas aí baseiam nos estudos dele de efeito cumulativo, de antimicrobiano, na alimentação do ser humano, enfim. Cada um tem suas regras, né? Como o Pablo e o Safa te falou. Mas o que muda é essa segunda modalidade. O governo pediu um tempo para adequação, eles falaram que por hora não e segue aí. E já existe a segregação, Zé, porque quem é que vai comprar frango no mercado e vê aquelas bandejinhas assim, sem uso de antimicrobiano, vocês já viram? Sem antibiótico, tá escrito assim, sem antibiótico, são as bandejinhas menores, você vê que o crescimento da coxa, da sobrecoxa ou do próprio peito ali é menorzinho, né, é mais mignon, então essa segregação já existe, já privilegiando esses mercados e vende aqui pra nós também como uma opção, né, é isso.
7: Bora lá. Ouvi que o Sicoob Crediadag vai sortear 10 prêmios de R$1.000 no Go Game, que é na semana que vem, hein? Abrindo minha conta digital com o código IN3351, eu já participo do sorteio desses 10 prêmios de R$1.000 no Go Game. Agora são 6:23. Tem um ouvinte aqui que é o Edmar Tristão, que tá dizendo, vocês não vão dar os parabéns para o Goiatuba, que subiu para a Série C ontem? Então vou lá, aproveitando a lembrança do ouvinte, o Goiatuba Esporte Clube, inclusive, Pablo Costa, poucas semanas atrás, elogiou a cidade de Goiatuba, falou que é uma cidade muito organizadinha. O Goiatuba Esporte Clube garantiu acesso à Série C do Campeonato Brasileiro do ano que vem, depois de empatar em 1-1 com o São José do Rio Grande do Sul no estádio Divino Garcia Rosa, o Divinão, lá em Goiatuba. Então, parabéns ao Goiatuba Esporte Clube, Pablo.
9: E essa é a única forma de um time crescer, né? É você conseguir ascender nacionalmente. Às vezes os times do interior ficam muito focados no campeonato estadual, querem ganhar o campeonato e tal, não sei o quê. E, claro, é sempre bom levantar um título, a torcida gritar é campeão e tal. Isso é muito legal isso, mas é um prazer muito momentâneo. O que dá estrutura é essa ascensão divisão após divisão, porque você começa a acessar uma cota de patrocínio mais gorda. E aí, com a cota de patrocínio mais gorda, você consegue contratar jogador de melhor qualidade, contratar uma equipe técnica de melhor qualidade, vai estruturar o seu departamento médico. Porque a gente acha também que o futebol é só aquela bola correndo ali. Se não tiver se eu não tiver uma equipe de fisioterapia excepcional, tiver um departamento médico muito bom, você perde o jogo quando o seu jogador machuca, ele não se recupera no tempo rápido que outras equipes colocam os seus melhores em campo. Então você tem que estruturar isso por trás do gramado também. E o Anápolis, por exemplo, conseguiu se salvar na série C. Ele estava ali brigando no último jogo ali, ia cair para D, conseguiu salvar. Então no ano que vem teremos dois times goianos, o Goiatuba e o Anápolis, representando o futebol goiano na terceira divisão, o que é muito bom, é muito positivo. E aí é brigar, tentar pegar uma série B, que aí você já tem televisionamento da Globo, você já consegue ali sonhar com uma série A, você consegue jogar com times grandes que eventualmente sejam rebaixados, e sempre um time grande está rebaixando para você jogar. Então, parabéns ao Goiatuba que conseguiu acesso, parabéns ao Anápolis que conseguiu permanecer. Agora é a lógica Michel Temer, né? Tem que manter isso aí. Mas eu quero voltar a falar lá atrás da questão do frentista, né? Eu tô falando aqui na mesa, né, com dois empresários muito experientes, José e o Marcelo, que sabem que justa causa não é uma coisa trivial de você dar. Não é um negócio assim que você fala assim, ah, não, fiquei putaço com um cara, não sei o que, justa causa nele. Não. Você tem que acumular uma série de advertências, você tem que acumular suspensão, para lá no final de um processo, você dá uma justa causa. Você não pode pular etapas isso, porque senão, de forma, assim, mais certo que Deus do céu, você vai perder, vai tomar um processo trabalhista e vai pagar uma indenização ainda. Aparentemente, o que aconteceu nesse caso foi uma precipitação. Por quê? A gente tá falando ali que a única prova que ele tinha era uma latinha de cerveja comprada 2 minutos antes do horário de almoço. Porque se tivesse comprovado que além dessa lata ele tomou 6 latas aí nas 2 horas de almoço e voltou a trabalhar embriagado, e tivesse prova disso, o registro da loja de conveniência com imagem, ou imagens dele cambaleando, errando, sei lá, assim, tinha que ter algo muito contundente para você chegar nisso. E a gente sabe, assim, que não é da tradição brasileira o consumo de bebidas alcoólicas no horário do almoço, se a pessoa tem que voltar a trabalhar. Tem quem faz cada coisa, meu amigo, você nem imagina. Mas eu tô falando assim, da tradição cultural nossa, não é comum você sentar com os amigos de trabalho no almoço e cada um pedir uma lata de cerveja, um copo de cerveja, um chope, ou pegar uma taça de vinho. Em outros países da Europa, isso é mais que comum. Isso, na verdade, já vem junto. Você tem que falar assim, não quero beber hoje, não. Os caras olham pra você não vai beber hoje, não? Não. Vai pra você ver na Inglaterra, na Alemanha, aí são culturas cervejeiras, né? Na Bélgica, na Europa Mediterrânea, que tem a cultura do vinho. É super normal, é super tradicional. Aí é o seguinte, o Brasil não é assim. Você não pode dar justa causa sem muita prova.
7: Vamos lá, depois do intervalo, a última pesquisa Quest para presidente da República. 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
7: Sequência do Falando Sério, agora vamos à pesquisa Quest divulgada ontem para a presidência da República. 10 pontos da última pesquisa Cury se isola em terceiro, deixando para trás Renan Caiado e Zema. Entre independentes, Cury tem 24% e lidera numericamente. Na pesquisa espontânea, percentual de indecisos cai. Lula e Flávio empatam tecnicamente no segundo turno. Mais uma pesquisa mostrando essa tendência também, hein? Lula e Flávio lideram rejeição. Potencial de voto em Cury cresce. Mudança na convicção do voto. Aprovação de Lula fica numericamente abaixo da desaprovação. Casos Lulinha e Dark Horse afetam candidatos, diz maioria. 62% dizem estar pouco ou nada interessados na eleição. 45% priorizam propostas na decisão do voto. Vamos lá, intenções de voto primeiro turno, Lula 37, Flávio 29, Augusto Cury 10%, Renan 3, Ronaldo Caiado, Zema e Samara Martins 1% das intenções de voto, Pablo Coça.
8: É, essa pesquisa, ela confirmou aquilo que a gente havia visto pela primeira vez lá na Nexus, depois a Atlas Intel tinha dado. Ontem divulgou uma pesquisa também que havia confirmado isso, me esqueci qual instituto, é tanto instituto, Real Time Big Data, me recordei, que na verdade foi na terça-feira, não foi ontem não, e agora ontem saiu a Quest, ontem no meio da manhã, confirmando aquilo que esses outros três institutos davam. Para quem está com grande problema na mão? Aquele que eu chamei, eu batizei aqui dos três R's, que é Ronaldo Caiado, Romeu Zema e Renan Santos. Esses três foram simplesmente humilhados, foram triturados. Veja você que na Quest, Caiado caiu para 1 ponto percentual. Então, assim, é candidatura na NIC, a mesma pontuação da candidata da Samara da União Popular, da UP. Então, você vê, assim, que o Zema, que praticamente desistiu da candidatura, tá ali trabalhando muito mais para desgastar o Supremo Tribunal Federal e o Lula, visando beneficiar Flávio Bolsonaro, já que o seu partido novo atua no país todo, basicamente como linha auxiliar do bolsonarismo, o Ronaldo Caiado está com a mesma votação. Renan, que contava aí com uma performance desenvolta em debates, em sabatinas, afinal ele se comunica muito bem, na minha percepção, na minha leitura de mundo, ideias pavorosas, mas e de forma inequívoca, ele sabe o que quer e sabe comunicar bem essas ideias que eu considero pavorosas, também foi atropelado. Por quê? Porque não existe espaço para 4 candidaturas competitivas. Isso aí não existe. O Augusto Cury, com essa pontuação confirmada ontem pela Quest, ele adquire aquele status, por exemplo, Ciro Gomes teve nas eleições de 2018. Quando 2022 já não, 2022 ele foi atropelado. 2018, em que ele teve 12%, uma votação bastante digna de 2 votos, que coloca ele, inclusive, como fiel da balança para um apoio de segundo turno. Isso aí vai dizer muito, porque numa hipótese de segundo turno acirrada como esse, a gente vai ver Lula e Flávio Bolsonaro buscando se mantiver esse cenário lá no final do primeiro turno, certo? Vamos supor que o primeiro turno fosse hoje e desse esse resultado que a Quest deu. A gente teria Lula e Flávio Bolsonaro desesperados ligando para Augusto Cury, aceitando 1000 imposições, porque seria um apoio político fundamental, com 10 pontos percentuais que ele marca. Agora, o que a gente observa, e aí assim, né, uma leitura de perspectiva qualitativa, como é que essas campanhas não perceberam que esse eleitor independente não demandava mais agressividade, como o Renan Santos coloca, não demandava mais autoridade moral, como Ronaldo Caiado coloca, não demandava mais conflitos com o Supremo Tribunal Federal, como foi a pauta eleitoral que Romeu Zema trabalhou. O que esse candidato queria, na verdade, as pesquisas mostram isso, é uma serenidade, até mesmo oca, que ali é uma sabedoria oca, é uma sabedoria que quando você vai ver não tem conteúdo, são platitudes em cima de platitudes. Mas em tom ameno, o que esse eleitor independente queria é tranquilidade para ele olhar para o boleto, para ele olhar para a tarefa de casa do filho, da filha dele, e falar assim: aqui eu consigo te ajudar. Ele não quer a política mais um problema, que ele tem que se posicionar, que ele tem que estressar, que ele tem que brigar com o chefe, que ele tem que brigar com o vizinho, que ele tem que brigar com o cunhado, que ele tem que brigar com a cunhada. Ele só quer paz, cara, para tocar a vida. Mesmo que seja uma paz oca de conteúdo, mesmo que seja uma paz sem projeto, como é que Augusto Cury traz? E aí você vê que essa bola quicou na beira dali do gol pro Caiado, pro Zema e pro Renan, e eles chutaram essa bola lá na arquibancada. Talvez chutaram a bola pra trás, fizeram até gol contra, não sei, o que a gente vai ver é lá em outubro. Mas até agora o que a gente sabe é que esses 3 candidatos, a trinca de R's, Ronaldo Caiado, Romeu Zema e Renan Santos, tá sendo absolutamente humilhada por Augusto Cury.
7: 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Lembrando que às 7 horas tem horário eleitoral obrigatório no rádio, das 7 às 7:25, mas na internet a gente continua direto pelo site e pelo aplicativo e também pela live do YouTube. A gente vai direto sem interrupções, pois não, Marcelo Safadi?
0: É interessante essa análise do Pablo, né? Do ponto de vista psicológico, sociológico, né? Essas platitudes, adorei. Oi, venho pra cá, ó, interativa é cultura, viu? Porque total. Realmente eu adiciono, toda vez que eu venho, pelo menos algum vocabulário, alguma erudição. Mas o que eu percebo também, Pablo, foi uma aliança estratégica dos influenciadores no Brasil. Não dá pra discordar que o Augusto Cury tem 10 milhões de seguidores e, diferentemente dos milhões de seguidores do Lula e do Flávio, o Cury tem 10 milhões de seguidores de influenciadores. Ele tem seguidores de influenciadores. O Lula tem seguidores políticos. E isso é diferente. O Pablo Marçal fez tudo que ele queria. Ele queria fazer o quê? Botou a candidatura dele para criar uma influência e ver para quem ele iria destinar não somente a influência dele, mas essa rede. Porque o que a gente não pode desconsiderar é que o Pablo, o Renan, o próprio Cury, esses caras têm uma rede de influenciadores que são amigos dos bastidores. Existe um famoso partido brasileiro dos influenciadores que são pessoas que operam o algoritmo, monetizam com o algoritmo e fazem troca de seguidores. Uhum. Por isso mesmo que tem duas semanas aí que começou essa ação coordenadíssima dos influenciadores postando sobre o Cury. Primeiro começou com admiração, olha que legal esse cara. Sim. No debate, aquela lambança do Renan foi o que precisava quando o Cury vai pra frente da cena e fala: Renan, meu filho, por favor, você é um garoto jovem, o senhor precisa ter um comportamento mais elegante. E aquilo deu um argumento não político para uma defesa de um personagem político. E com isso a gente teve uma ascensão tão rápida. Pra mim, Pablo, o movimento que tinha que acontecer nessa eleição já aconteceu, o movimento brusco, tá? Ou seja, que é, já temos aí o enterro dos três R's, né? E a ascensão do candidato aí, como chama?
7: Augusto Cury.
0: Do Augusto Cury.
7: Escritor Augusto Cury.
0: Só que o Augusto Cury foi muito rápido, ele agora vai, porque agora a imprensa descobriu e tá sabendo que ele tem fragilidades enormes. As propostas dele não param em pé em lugar nenhum, porque não é baseado em política, é baseado em alta ajuda. Então ele quer ajudar o povo brasileiro. E a gente sabe muito bem que toda pessoa que quis ajudar o povo brasileiro e que foi tomado pelo vírus ali da arrogância, que precedeu a própria queda. Quantas dessas pessoas não foram eleitas e foram simplesmente caçadas pelo Congresso minutos depois, porque não entende de política, subestima o poder do Congresso? Então, eu diria para você que é um voo curto que ele vai ter, vai se manter nos 10%, mas ele já decidiu o jogo. E eu não sei, Pablo, a capacidade que ele tem de transferir, porque quando você vê no segundo turno, já aparece que vai tipo 80% pro Flávio e 20% pro Lula. Né? Então eu.
7: Dos votos,
0: caso ele não vá pro segundo turno, quando você faz a comparação do Flávio e do Lula, que permanece, como você falou, desde o começo da eleição, variando um ponto para cima, um ponto para baixo. Agora, é divertido ver esse movimento, assim como é divertido ver as besteiras que o Cury fala quando é perguntado sobre coisas profundas.
7: 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Atenção, 7 horas horário eleitoral no rádio, mas no site, no aplicativo e na live do YouTube, a gente segue direto até as 8:15. Participação dos nossos queridos ouvintes aqui pelo WhatsApp. Vamos lá. Tem aqui um ouvinte que tá dizendo: gostaria de elogiar os comentários fenomenais do Henrique Morgantini e do professor Frank ontem no Papo Cabeça, o nosso programa jornalístico aqui do meio-dia. Nesse tempo de horário político, começando às 12:25. Ele continua. O que eles falaram ontem sobre o caso do Mendonça e do Moraes. Que privilégio ter aqueles dois no programa. Eles foram cirúrgicos. O Morgantini, né? Todo mundo já conhece desde 2010, 16 anos, né? Já de interativa. E o professor Frank, esse comentarista fenomenal, que realmente é um privilégio poder escutá-lo.
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7: Falando sério na Rádio Interativa FM, agora mais números da Pesquisa Quest para presidente da República, divulgada ontem. Vamos aqui com os números da mais alguns números que a gente não colocou ainda, né? Os números do segundo turno. No segundo turno, em mais uma pesquisa, há um empate técnico com Lula, numericamente à frente, apenas um ponto de Flávio Bolsonaro. Então, assim, a gente percebe mais uma vez que é a eleição de um contra o outro contra o um. se vota no segundo turno em qualquer candidato que enfrentar o Lula, a intenção de votos ela é bem parecida, né, com vantagem para Flávio Bolsonaro. Mas a impressão que a gente tem é que um segundo turno entre qualquer outro candidato e Lula terá um resultado, ou teria um resultado semelhante. Outra coisa, Pablo Coça, né, que logicamente os staffs das campanhas de Lula e Flávio devem estar acompanhando com atenção, é essa questão da polarização desses votantes em Augusto Cury, do recado que eles estão dando contra essa polarização. Propaganda do Flávio no rádio, por exemplo, ela não fala de uma proposta, é só ele falando do Lula, do Lula, do Lula. E aí tem propaganda jingle do Lula também, tinha, parece que foi suspenso pela Justiça Eleitoral, só falando mal do Flávio Bolsonaro. Será que isso vai prosperar até o fim da campanha, Pablo Coça?
8: Eu não gosto de perspectiva mãe de Ná, né? Assim, eu não sou muito fiel ao preceito de Ringo Starr, que nos ensinou que tomorrow never knows. Então, assim, amanhã não se sabe, eu não sei o que vai acontecer. Eu sei o que hoje mostrou é que esse eleitor insatisfeito com Lula, que não é militante do Lula, nem do Partido dos Trabalhadores, não é um bolsonarista convicto, ele não queria postura agressiva. Essa ascensão do Cury, claro, com estratégia digital, como o Safa te colocou, mas estratégia digital, se não tiver algum tipo de substrato na realidade, ela também fica restrita às redes. Veja você que o Renan, ele é muito maior nas redes do que na vida real. Você vê que nas redes sociais, a militância engaja e tal, não sei o quê. Por quê? Porque o MBL é um movimento nativo digital. Então ele é muito mais forte nas redes do que na rua. E o Augusto Cury, você mesmo falou que tava no seu cabeleireiro lá, o cara falando de Augusto Cury. E você vai, cara, a informação chegou, de uma forma ou de outra chegou ali. Agora, se vai ser sustentável ou não, lembremos que nesse momento da campanha, logo depois da morte de Eduardo Campos em 2014, Marina Silva liderava o processo. E aí ela nem chegou no segundo turno. Não é assim também não, campanha, achando que você vai crescer, porque agora é que vão olhar o currículo do Augusto Cury, agora é que ele vai ser escrutinado de verdade, porque até então ele estava sendo tratado como nanico. E aí nanico você vai ficar, ninguém bate em bêbado caído, não sarjeta não. Agora, quando o cara levanta e começa a te ameaçar, você fala assim, opa, calma aí, agora o trem ficou mais sério, certo? Então assim, agora o Augusto Cury vai ser escrutinado de verdade, e o primeiro vai ser Flávio Bolsonaro. Por quê? Porque quem lidera é o Lula. Não tem jeito do Augusto Cury passar o Lula sem antes não passar por Flávio Bolsonaro, tirando votos de Flávio Bolsonaro. Agora o bolsonarismo vai virar as suas metralhadoras para Augusto Cury se sentir ameaçado. Só que tanto Flávio quanto Lula vão ter que dosar a pancada, porque esse eleitor será cobiçado no segundo turno. Então quer dizer que se o Cury apoiar o Flávio ganha a eleição? Não. Voltemos novamente a 2014. Quando a Marina Silva apoiou a Aécio Neves e a Dilma venceu a eleição. Voltemos em 2018, quando o Ciro deu apoio crítico ao Haddad, viajou lá para Paris e tal, mas o PDT apoiou o Haddad e quem venceu foi Jair Bolsonaro, venceu o Haddad. O apoio do terceiro colocado ao segundo não é uma soma direta de votos, isso nunca aconteceu na política. O eleitor ele não segue a liderança dessa forma. Ele tem outras opiniões, ele tem outras perspectivas, ele analisa outros pontos. Então tudo agora é muito precipitado. Campanha, se eu tivesse algum tipo de influência em alguma campanha desse porte, cara, qualitativa, vamos entender o que é esse eleitor do Augusto Cury, por que ele foi seduzido, por que um percentual expressivo do eleitorado aí, cara, o nosso eleitorado tá em 170 milhões de pessoas, certo? Assim, se pegar o eleitor, é mais ou menos isso,
7: 159 milhões.
8: 116, então, para 160 milhões, para arredondar. 16 milhões de pessoas estão declarando voto no Cury agora. Agora não é o primeiro domingo de outubro. Pode ser outra coisa lá. Provavelmente será. Sabe? Só 16 milhões é gente pra cacete. Tem que pegar o que esse povo tá querendo. Qual que é a ambição? Qual que é o sonho? O que que nesse discurso oco convenceu essas pessoas de que essa alternativa é melhor? É qualitativa agora. É entender a nuance do pensamento desse eleitor. E é claro que são campanhas profissionais, são do PL quanto do PT, são tudo macaco velho de campanha, tudo raposa, sabe disso que eu tô falando. O que me impressiona é o Kassab. Porque, convenhamos, do Zema, bicho, eu não esperava nada. É quando você não espera nada que não vem nada mesmo. O Renan é um neófito. Agora o Caiado, o Kassab, José,
16: experientes como são, não conseguiram perceber essa nuance. Fiquei meio bolado com isso.
7: 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Bora lá. Na espontânea, vamos ver aqui como é que ficou a espontânea. Lula, que é quando não é entregue nenhum nome pro entrevistado. Ele tem que falar o nome que tá na cabeça dele. Lula lidera com 28%, Flávio vem em segundo com 20% e Augusto Cury vem em terceiro também, mas com 4%, Safadi e depois Castro.
0: Bom, esse movimento, Pablo, o que me surpreende no Cury é a velocidade da ascensão. Nós estamos falando de uma semana para outra. Ele saiu de 1% para 10% em uma semana. Isso sim é sensacional, o que mostra, de certa forma, o poder dos debates, o poder dos cortes no debate, né? E com isso, realmente, eu fico vendo pelos meus grupos de WhatsApp da aplicação, a galera, um monte de gente falou assim: ah, que legal, vou votar nesse cara porque eu não suporto mais essa divisão. Então, o voto pelo eu não suporto mais a divisão, ele é muito consistente, ele é bastante. Porque até então esse cara tava votando no Lula ou no Flávio porque gostava, odiava o outro lado, ou seja, eu não voto no Lula de jeito nenhum, então eu voto no Flávio, sabendo que o Flávio não é legal. Só que a consciência do primeiro turno começou a chegar. Eu tô vendo muita gente falar o seguinte: olha, não, no primeiro turno eu vou votar em quem eu acho. Depois, no segundo turno, eu retomo a minha posição anterior. Mas eu acredito também que esse movimento do Cury vai fazer um outro tipo de reflexão. Porque eu percebo que com o Cury, que não tem escândalos, os jornalistas estão começando até a melhor uma pergunta. Começam a perguntar sobre políticas públicas. Então, talvez seja educativo, nos debates em que o Cury vai estar presente, sair do rame-rame de qual foi o problema do seu adversário, como é que você explica, né, para isso. Agora, o fato novo, além do Cury, eu acho que é esse afundamento do Supremo. E esse dado a gente vai entender, porque agora o que está acontecendo é uma exposição muito grande, e aí a Patrícia chamava atenção. Quem vai ter coragem de ir contra o Supremo?
7: 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Daqui a pouquinho, daqui 2 minutos e meio, tem o horário eleitoral no rádio, das 7 às 7h25. Voltamos às 7h25 no rádio. Vamos até 8h15, mas no YouTube, na live do YouTube, no site e no aplicativo Interativa FM, você ouve o programa direto, sem interrupções, sem horário eleitoral. Patrícia Castro.
20: É, como o Safad falou no início, eu acho que a ascensão, Safa de Pablos, vem da rede social, gente. A gente vive um mundo diferente, né? Que ela dissonância, eu diria que é quase uma dissonância da rede social. Então, o Augusto Cury, eu tenho a impressão, eu fiquei com a impressão de que ele foi numa candidatura vai que cola. E agora ele tá sentindo o peso do que pode acontecer. Já começaram a escrutinar o plano de governo, as propostas e tudo. Já tá apanhando, recebendo meme diverso, né? Ele quer dar influência e tudo mais. Mas eu também entendo que é assim. Bom, existe uma terceira via. Vamos nessa terceira via? Aí lá no segundo turno a gente volta pro ou um ou outro. Agora o que a gente tem que acompanhar é a solidez, né, das propostas, como que ele vai tocar isso, porque daqui para início de outubro tem chão ainda para acontecer, tem muito escândalo, eu acho, para aparecer ainda, como que ele vai conduzir isso e como que os companheiros ali, os adversários, vão tocar também.
7: Agora são 6h59, tem aqui a participação do nosso ouvinte que está dizendo: as pessoas não aguentam mais do mesmo. Não queremos políticos velhos. O mundo mudou, diz a Shirley Ribeiro. Muito obrigado pela participação, Shirley Ribeiro. Bem, amigos, está chegando o horário eleitoral obrigatório no rádio, das 7 às 7h25. Tem no rádio, a gente segue, vai seguir direto na live do YouTube, no aplicativo, no site interativafm.net, onde você pode ver e ouvir o programa. Vamos lá, vai começar o horário eleitoral. E agora, só para quem está nos acompanhando através das redes sociais, do site, do aplicativo, continua o programa Falando Sério, Hablando en Sério, por La Rádio Interativa. Enquanto vai rolando o horário eleitoral no rádio, a gente fica aqui até 7h25 só pela internet. Vamos lá, agora são 7 horas em ponto. Participações dos nossos queridos ouvintes. Ouvinte dizendo o seguinte: ó, ouvinte que tá mandando, ah, porque eu vou votar no fulano, ah, porque eu vou votar no ciclano, a gente evita isso aqui, tá? A declaração de voto. Outro ouvinte tá dizendo, e tem gente perguntando aqui, ah, e vocês, em quem que vocês vão votar, etc e tal. Então, devido à legislação eleitoral, que para o rádio e para a televisão é bastante rígida, a gente tem que evitar a declaração de voto aqui, certo? Porque pode parecer que essa declaração de voto do ouvinte ou do fulano de tal pode parecer para alguém que esteja sendo uma tentativa de influência de voto. Ah, não, o cara toda hora tá lendo lá uma mensagem dizendo, ah, eu vou votar no fulano, ah, vai votar no fulano, fulano acaba podendo, isso pode virar uma espécie de propaganda eleitoral indireta. Nas redes sociais isso é livre? No rádio não, tá certo? Embora nesse momento a gente tenha um pouquinho mais de liberdade, porque nós estamos apenas na internet, não estamos no rádio. E por falar nisso, continuo aqui baixando as mensagens de voz dos nossos queridos ouvintes. A gente volta a colocar as mensagens dentro de instantes. Bom, eu falei que Flávio e Lula estão empatados tecnicamente no segundo turno na pesquisa Quest, divulgada ontem. Lula com 42 e Flávio com 41%. Como é que estava antes? 43-40. Ou seja, os números estão convergindo. Acontecerá a tesoura de novo? Com Flávio numericamente passando à frente, como havia passado em várias pesquisas antes de pipocar o escândalo Dark Horse? Agora temos rejeição aos candidatos. Flávio Bolsonaro e Lula empatados, mas novamente Flávio Bolsonaro numericamente à frente. 55% disseram, ó, não voto no Flávio Bolsonaro de jeito nenhum. 53% disseram, ó, voto no capeta, mas não voto no Lula. 44% não votariam de jeito nenhum no Pablo Marçal, 40% não votariam no Ronaldo Caiado, 38% no Zema. Bom, a pessoa pode colocar mais de um, é por isso que tem vários números altos aqui, né? Alguém pode falar, não, essa pesquisa aí é falsa, ó, aí somando tudo deu 300% aqui. A pessoa pode na cartela lá falar em qual ou quais desses aqui você não votaria de jeito nenhum, né? Renan Santos, 28% de rejeição, Augusto Cury, 25%, por enquanto então, ele tem uma rejeição que é menos da metade da rejeição do Lula ou do Flávio Bolsonaro. Rui Costa, 23%, Edmilson Costa, 11%, Samara Martins, 11%, Hertz Dias, 10%, veterinário Wilson Grassi, 10% de rejeição, e Clariana Barão, 7% de rejeição, Pablo Costa.
8: A rejeição é um dado interessante, né? Porque você pega ali os mais rejeitados, eles são aqueles também preferidos na espontânea, no caso Lula e Flávio Bolsonaro. Então você tem uma situação em que a atenção é tão direcionada a esses dois candidatos, que é basicamente aquele que declara voto de forma estimulada em um, rejeita o outro. Porque se a gente pegar também 55% a 53%, né, de rejeição, e colocar ali, soma os indecisos, branco e nulo, que branco e nulo naturalmente rejeita os dois, né? Porque o indeciso ainda não sabe, né? Ele pode rejeitar um ou outro e vai decidir lá na frente, inclusive às vezes decidir por se ausentar, se abster,
16: porque o voto no Brasil é obrigatório, mas com baixíssimo custo de pena para quem não vai. É super simples justificar, é super barato pagar a multa no caso de não justificar. Você não tem consequências drásticas para sua vida não indo votar. É muito mais uma obrigação pro forma do que efetiva, do que prática. E a abstenção no Brasil, ele varia entre 20% e 30% conforme o pleito. É um número expressivo. E aí você tem um percentual ainda de branco e nulo. Então por isso que a rejeição, ela fica alta, mais alta do que as intenções de voto. E aí fica com esse negócio, é a polarização, não sei o quê. Mas se 35% do eleitorado manifestasse de forma espontânea voto no Lula, se 20 e tantos%, não me recordo mais o dado do Flávio Bolsonaro, acho que é 22%, não manifestasse de forma espontânea a votação do Flávio Bolsonaro, não tá.
7: Na espontânea, 20%. 28-20.
16: 20, aí, ó, 28 no Lula, 20 no Flávio Bolsonaro. É muita gente, de forma espontânea, que já sabe o que quer da vida. E aí tem os outros tantos que não quer. E aí esse que não quer, ou se mobiliza em uma única corrente de opinião, porque também é o seguinte, você rejeitar o cara, às vezes você rejeita por pautas distintas. Um rejeita porque acha o cara abortista. Outro rejeita porque acha a pessoa golpista. Outro rejeita porque não gosta de chapéu. Outro rejeita porque não gosta de sotaque carioca. Se a rejeição, ela é um fenômeno meio abstrato. Não quer dizer que toda essa rejeição se junta numa aprovação em prol de uma única pauta. Ela é fluida. Por isso que é a dificuldade de se estabelecer uma terceira via. E com Augusto Cury, aparentemente, encontrou um caminho aí. É sustentável ou não? A gente não sabe. Que é um fenômeno, como o Safad colocou, de uma semana ele crescer dessa forma. Claro que é um fenômeno. Agora, essa curva vai permanecer? Esse encantamento, ele vai esmoecer? A gente não sabe. Não tem ideia. A gente não tem uma fórmula física, matemática, para determinar isso. Isso que não é Bhaskara, não, sabe? Você joga aqui, não sei o quê, x ao quadrado, menos 4ac, raiz de delta, tá? Não é isso. Não se trata, porque se fosse era fácil. Bastava encaixar na fórmula e ter o resultado lá na frente. A política é ciência humana. Ciência humana tem psicológico, tem nuance, tem economia, tem percepção, tem humor, tem um monte de coisa, cara. É complexo. A cabeça do ser humano é complexa.
7: Bora lá, Safad, Patrícia, Safad, pois não, Safad.
0: Eu fazer mais uma análise mais psicológica, né? Dessas paixões que envolvem as pessoas, como o futebol, os amores e a política. Porque ela trata de questões improváveis, trata de questões subjetivas demais. E na política, então, é uma coisa que a gente aguarda quase igual a Copa do Mundo. Veja só, na Copa do Mundo todo mundo espera para que ali em um mês ele resolve todas as paixões, briga, discute e tal. E a política também agora de 2 em 2 anos, né? Você tem aí todo esse movimento que é, e é engraçado, Pablo, como é que você não leva de uma eleição para outra os mesmos nuances, as mesmas questões, em curto espaço de tempo muda. Eu me lembro que na campanha de 18, o Ciro, ele foi crescendo lentamente ao longo da campanha, o que hoje é uma coisa difícil de acontecer, alguém que vá crescendo. O Renan também, ele fez o quê? Ele cresceu rapidamente e parou, porque errou a dose, errou a mão. O que era interessante no Renan não era a agressividade dele. O que era interessante no Renan eram as respostas que ele trazia para o Brasil, como você mesmo falou, às vezes até estapafúrdias, mas ele tinha essa ideia de não, o Renan sabe o que fazer. Quando ele virou violento e começou a bater as pessoas, ele perdeu. Então esse dado que o Pablo traz, ele é importante. O eleitor está cansado da violência na política. E eu acho que nesse aspecto, o Cury, pela sua formação, está sabendo capturar bem essa sensação emocional. Nada de racional, é apenas aí um cansaço de brigar.
7: Daqui a pouquinho, Lula tenta se distanciar de caso Vorcaro Moraes e focar agenda positiva. Daqui a pouquinho, pois não, Castro, Patrícia Castro, perita criminal da Polícia Científica de Goiás.
20: Não, só complementando, né, a análise profunda aí da candidatura do Cury, eu acho que é bem por aí mesmo. Ele entra como uma terceira via pacífica, né, Safa? De uma terceira via que mostra que pode haver diálogo, que pode ter outros enfrentamentos das questões políticas de uma maneira menos violenta. Ele é da autoajuda, do coach, apesar de que ele não gosta de falar que ele é coach, né? Não é coach. Não, não sou coach, não. É, ele é médico.

0: mensagem. Vamos ver o nome do ouvinte, Wilson Júnior. Bom dia, galera da Interativa. Viram a bolsa subindo 3% ontem, efeito Lula, mas não positivamente. Com o derretimento da popularidade e índice de votos na pesquisa, os investidores estão comprando a derrota do Lula. Não sou eu quem diz, mas são os volumes de investimentos na B3. Realmente houve um movimento ontem, né? Aquele movimento inverso, né? Bolsa de valores subindo 3% e o dólar caindo aí para 5,10. Com não houve derretimento da popularidade do Lula, não, hein? Mas se consolidou esse cenário, né, de empate técnico no segundo turno entre Lula e Flávio Bolsonaro, novamente aquilo que já existia lá antes do caso Dark Horse, e também esse surgimento aí da terceira via, né, viável. E o mercado, como a gente sempre colocou aqui, nunca, jamais, nanja, como gostam de colocar os advogados nas petições, nanja gostou do Lula, Pablo Costa, mercado financeiro.
1: Nunca foi o queridinho da Faria Lima, nunca foi o queridinho do Leblon, embora esse rapaz tenha ganhado muito dinheiro nos governos dele, né? Então, assim, a gente vê que a ideologia é algo tão, assim, é uma lente tão poderosa que ela impede, inclusive, uma leitura mais objetiva, realmente, de um cenário, de que você acha, não, o cara tá ganhando dinheiro e vai pra cá. Não, cara, às vezes a ideologia faz você votar contra aquele seu interesse objetivo, porque você acredita em outro tipo de mundo. Mesmo que você venha a ganhar menos ou a perder e tal, isso é uma loucura mesmo, sabe? Assim, como a gente lida com essas questões. E essa questão de flutuação de bolsa, agora nesse momento, ela é previsível e, assim, dizem que você tem que dar uma saculejada para que alguns frutos caiam, né? Você tem que balançar a árvore para que alguns frutos caiam. E quando caem esses frutos, uns ganham, outros perdem, né? A árvore perde os frutos, mas quem tá ali embaixo ganha esses frutos que caíram. É meio que do jogo, é meio previsível. A gente vai ter uma ideia mais concreta mesmo do que vai ser o cenário a partir do resultado do segundo turno. Aí você vai ter um desenho mais claro do que é uma expectativa de futuro real, o que é uma tendência estruturada ou não.
0: Vamos lá, tem aqui a participação do Thiago Fernandes, que está dizendo bom dia, José Luiz, Pablo Costa e demais participantes do Falando Sério. Bom dia, Thiago. E ele continua: devemos sempre ter um olhar de cautela sobre esses candidatos outsiders, pois com essa ideia de votem em candidatos que não sejam políticos, surgiram Milei e os Zelenskis da vida. Thiago Fernandes. Vamos lá, vamos àquela notícia aqui do portal Metrópolis, que eu havia anunciado. Com o avanço de propostas de interesse do governo no Congresso Nacional, o presidente Lula aposta nas pautas positivas para se distanciar da crise que atingiu o Supremo após a divulgação do relatório da Polícia Federal, que aponta a relação entre o ministro Alexandre de Moraes e o banqueiro Daniel Vorcaro, do Banco Master. Desde que os diálogos vieram a público, Lula tem evitado declarações sobre o tema para reduzir desgastes. Ainda assim, entre terça e quarta-feira, Lula manteve conversas separadamente com o presidente do STF, Edson Fachin, os ministros Gilmar Mendes e André Mendonça e o diretor-geral da Polícia Federal, Andrei Rodrigues. Conforme noticiou o Metrópolis, na coluna de Andressa Matais, o chefe do executivo, ou seja, Lula, tem se mostrado preocupado com um rompimento entre Andrei e Mendonça, relator do inquérito do Banco Master. Lula teme o isolamento do diretor-geral da PF, que se distanciou do ministro da Justiça, Wellington Silva, e do chefe da Advocacia-Geral da União, AGU, Jorge Messias. E agora tô pensando aqui, né? Com essa ascensão aí meteórica de Augusto Cury, a permanecer nesse ritmo, essa ascensão, meus amigos, de 10 pontos a cada 10 dias, uma semana, Augusto Cury teria a possibilidade de chegar no primeiro, no segundo turno. E aí mudaria completamente, né, o cenário.

0: cenário das eleições, porque aí a gente teria um segundo turno ou entre ele e Flávio Bolsonaro, que seria, eu acho, que o cenário menos provável, porque ele tira mais pontos de Flávio do que de Lula, ou um segundo turno entre Augusto Cury e Lula, Pablo Coça. Então, assim, acho que nas próximas pesquisas os institutos já vão começar a levar em consideração essas possibilidades, né?
1: Não, mas já, a Quest já fez cenário de segundo turno. Eu não gosto de cenário de segundo turno agora, sabe, assim, eu acho uma precipitação tremenda, porque quando você olha, não bate nada, nada, as previsões de segundo turno, assim, do começo de setembro, pro que vai dar lá no final de outubro, não bate uma. Então, assim, isso aí, gente, ó, é só pra você ver mesmo, viu, assim, não é pra analisar sério, não, porque a história não permite essa reflexão, porque tem muita coisa pra acontecer. O segundo turno só acontece a partir daquilo que foi apurado no primeiro turno. Não tem segundo turno que nasce do vácuo, assim, combustão espontânea. Ele é uma construção. É um jogo de ida e volta de Libertadores. O segundo jogo sempre é definido pela dinâmica do primeiro. Se um time ganha de 3-0, se empata de 0-0 em casa, quem vai decidir? É sempre essa complexidade de um jogo de 180 minutos. Então, assim, segundo turno, sei lá. Agora, José Luiz, não tem jeito do Augusto Cury crescer na mesma proporção, porque se ele crescer na mesma proporção, ele vai ganhar no primeiro turno. Se ele continuar nessa curva reta, entendeu? Ele ganha no primeiro turno, ele atropela. Isso aí, nessa possibilidade não existe. A questão é, ele vai manter esses 10 pontos? A primeira coisa é essa. Porque o que vem rápido, vai rápido também. É um cara que tá perdido. Um eleitor que decide de forma tão convicta de uma semana pra outra, desconvence também. Assim, ele é um saco de supermercado voando no vento, igual no Beleza Americana, no filme lá. É aquela cena poética, assim, um saco voando, vai pro lado, vai pro outro, aquele saco de supermercado voando. O eleitor que decidiu pro Augusto Cury agora é isso. Se ele se consolidar ao longo dessas próximas 2-3 semanas, aí a gente vê. Por hora, cara, é só observar enquanto fenômeno mesmo.
0: Vamos lá, safa de...
2: Olha, isso não é ciência nem pesquisa, isso é sensação. O que eu percebi nas minhas bolhas que eu frequento é o voto que tava no Flávio e o voto que tava indeciso indo pro Cury. Tipo assim, cara, eu não vou votar no Lula, isso já está claro. Então apareceu, eu vou votar no Flávio, mas tô desconfortável. Aí aparece um cara com bacana, com princípios de direita, de fala mansa e a perspectiva da retomada de sair do voto útil para o voto de opinião no primeiro turno, porque tá claro para quase todo mundo que vai ter 2 turnos, né? Mas então eu vi nos grupos as pessoas falam assim, olha, quer saber? Eu vou votar nesse cara, porque pelo menos ele não é um cara ladrão, ele não é um cara que roubou e etc. Então nós estamos daquela ideia de que pelo menos não é ladrão. Porque se você for apurar direito, quando as pessoas que odeiam o Lula, odeiam porque ele teve envolvido com casos de corrupção comprovadas. As pessoas que odeiam o Flávio, odeiam pelo mesmo motivo. Não posso dizer comprovadas ou julgadas, ok, mas houveram indícios muito altos, tanto pro Lula quanto pro Flávio, com um adicional no caso do Flávio, de uma coisa, de uma falta de conexão com a gestão mesmo e tal. Né, o Lula, pelo menos, ele tem apoiadores que gostam dele, que admiram o trabalho. O Flávio não tem apoiadores que admiram ele, ele tem apoiadores que odeiam o Lula.
0: E que admiram mesmo, o pai dele.
2: É, sim, que admiram o pai, né? Aí a gente pode fazer até uma analogia com o Caiado e com o Daniel aqui, ou seja, você tem aí um Daniel se sustentando em cima do que o Caiado fez, né? Apesar de toda essa forma diferente de lidar o Daniel com a política. E no caso do Cury, ele apareceu tipo como assim, ufa, pelo menos no primeiro turno eu vou dar um voto num cara que não é ladrão. Eu tô falando isso na psique das pessoas. Então eu não vejo chance de o Lula deixar de ir pro segundo turno. Nesse momento eu não vejo a menor chance, porque o voto mais consolidado que tem é o voto do cara apaixonado pelo Lula.
0: Agora são 7:20. Safa de você foi visto, diz aqui o Jonas Maciel. Ele diz, eu estava com minha esposa e encontrei você domingo lá no espetáculo Céu da Língua com o Gregório Duduvier no Teatro Rio Vermelho. Abraços fraternais a todos. O Safa de, ele é uma agenda cultural ambulante.
3: A gente tava falando isso no intervalo,
0: tudo,
3: né,
0: tudo que é espetáculo cultural de Goiânia, ele tá sabendo e vai em quase todos, né, Safadi?
2: É, e o espetáculo é maravilhoso. Olha, o do Vivier, eu acho às vezes ele meio chato. Eu acho ele engraçado e acho chato às vezes, né? Muito, né? Mas não, o espetáculo dele é maravilhoso. O texto sobre a língua portuguesa. Pablo, vale a pena no mínimo ler o texto. A representação é maravilhosa, ele fala de forma compulsiva coisas que fazem um nexo enorme brincando com a língua portuguesa. Parabéns ao Duvier e um abraço aí ao nosso ouvinte que me identificou lá, me cumprimentou e eu assustei, né? Porque eu não tô acostumado com isso, Zé. De ser reconhecido na rua, porque eu acho que na rádio a gente não imagina que alguém tá nos vendo, né? De algum lugar. Vou até olhar pra câmera aqui, dar um tchauzinho, porque eu tenho sempre a sensação que o cara tá ouvindo a gente no carro. Mas eu percebi que tem muita gente na internet ouvindo e vendo a gente aqui.
0: Então, Safadi, se acostume com essa máxima. Você foi visto, Safadi. Pois não, Pablo.
1: É, não, esse espetáculo do Gregório tá sendo uma unanimidade de público e de crítica, sabe? É. O que é difícil. Normalmente o que agrada a crítica são aquelas construções mais herméticas, mais fechadas, culturete demais, e que não vende ingresso nenhum. E na verdade, e aí quando é muito popular, que é um humor mais escrachado, mais calcado na construção histórica do Brasil, do palco brasileiro, da chanchada, aí também a crítica torce o nariz, sabe? A crítica acha aquilo lá muito farofado, muito, muito exagerado, muito estereotipado. E parece que o Gregório nessa peça, ele encontrou meio termo exato entre um sucesso popular de um texto que todo mundo diz, eu não tive a possibilidade de assistir, não consegui ir aqui em Goiânia no final de semana quando a peça esteve, mas diz que tem um texto muito engraçado, muito inteligente, mas que não abdica de uma reflexão profunda do que o Brasil é pela sua língua. Tudo que Perfeito. Eu li é esse o texto. Perfeito. É uma reflexão sociológica do Brasil através, por meio da língua portuguesa, ele, né? Que é formado em letras, né? A formação dele é em letras. Depois ele se enveredou pelas artes cênicas e tudo mais, mas a formação teórica dele se dá na literatura, se dá no estudo da língua portuguesa.
0: Manutenção pode interromper abastecimento de água em Goiânia hoje, rapaz. A gente passou um perrengue aqui no prédio, o problema era só no prédio, lavaram a caixa d'água e depois deu um problema na tubulação e o prédio ficou até segunda-feira à tarde sem água. E aí a gente passou um sufoco aqui até aprender a ligar o sistema reserva que nós temos aqui, mas ficar sem água é sempre um perrengue grande, Pablo Costa.
1: José, eu acho que esse serviço aí dos bairros tem que ser dado assim que a gente volte pro rádio convencional, porque é uma informação muito importante para quem ali vai ter que zelar da água, segurar a água da sua caixa, porque manutenção, nesse calorão, velho, que as pessoas estão tomando 2, 3 banhos por dia, porque transpira muito, sua muito, tem que tomar banho, né? A gente tem essa tradição cultural, a gente não é o pessoal lá pra cima do Equador, não, que se vive bem sem tomar banho, né? A gente gosta de tomar muito banho. Eu acho que é uma informação importante para ser dada logo depois que a gente voltar pro ar, a lista dos bairros ou da região da cidade.
0: Bom, tem um ouvinte aqui, vamos ver, o Luciano Oliveira, ele tá dizendo que os eleitores do Cury são evangélicos conservadores e aqueles que estão cansados do bolsonarismo, diz aqui o nosso ouvinte Luciano Oliveira. Rapidão, Pablo.
1: Eu li essa informação, Juliano Spreyer, né, que é colunista da Folha de São Paulo e estuda muito o mundo evangélico, deu essa informação mesmo, José, de que o evangélico, cansado da partidização da igreja, cansado do púlpito virar palanque, ele tá optando pelo Cury porque é o evangélico mais clássico, alguém de paz, alguém que não quer muita atenção, muita bola dividida, o que o bolsonarismo não trouxe para dentro das igrejas, trouxe muita bola dividida.
0: Bora lá, agora são 7:24, vamos agradecendo as pessoas que estiveram com a gente durante essa transmissão exclusiva para a internet. Vamos voltar ao rádio agora 7:25.
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0: Agora voltamos para o bom e velho rádio. Olha que loucura aqui, eu com 2 fones, meu amigo. Ai. Essa
3: que situação.
0: Que situação. Oh, deixa eu ver o que tá valendo agora.
2: Sensacional.
0: Pra fazer essa transição, né?
3: Também.
0: E ficar ouvindo as duas coisas.
3: Fotos, né? E guardar pra prosperidade.
0: São 7h25, obrigado a você que no rádio nos esperou a nossa volta e que ouviu o horário eleitoral. Aí vamos juntos até 8h15. Obrigado às pessoas que nos acompanharam direto, sem interrupção aí, através da live do YouTube, do site, do aplicativo da Interativa FM. Vamos lá, attention everybody. Atenção, todo mundo. Manutenção pode interromper abastecimento de água em Goiânia hoje. De acordo com a Saneago, serviço pode afetar mais de 30 bairros. Remanejamento de módulo e retirada de adutora de água devem ser concluídos até às 7 da noite. Bairros em risco: Campinas, Centro-Oeste, Fernandes, Gentil, Meireles, Granja, Cruzeiro do Sul, Irani, Isaura, Jacaré, Jardim Diamantina, Marechal Rondon, Ofuge, Panorama Parque, Paraíso, Perdiz, Residencial Morumbi, São José, Setor Coimbra, Setor dos Funcionários, Setor Perim, Setor Progresso, Urias, Magalhães, Viandelli, Vila Abajá, Vila Ana Maria, Vila Clemente, Vila Maria, Vila Nossa Senhora Aparecida, Vila Santa Helena, Vila Santana, Vila São Francisco, Vila São Luís, Vila Vera Cruz e Xavier. Se você mora em um desses bairros, então fique ligado. Se tiver reserva, economize água. Se tiver caixa d'água em casa, Pablo Costa.
1: Eu sempre fico impressionado, né, quando faz essa leitura de bairros assim na cidade. Eu, goianiense, 47 anos, nasci em 79, nunca morei em outro lugar. Meu CEP sempre começou com 74, meu celular, meu DDD sempre começou com 62. E você lê bairro aí, que você fala o nome, eu não sei apontar no mapa, entendeu? Assim, aí me impressiona a dimensão da cidade e o quanto as nossas bolhas são limitadas, mesmo passando uma vida inteira na mesma cidade, cara, sabe? Goiânia é muito grande, às vezes a gente menoscaba esse poder de metrópole que nossa cidade tem, por ter características interioranas, mas é uma metrópole muito grande. Veja você tanto de bairro aí, eu desafio, sabe, a um cara goianiense, que não seja, que não trabalhe nos Correios, não seja carteiro, que aí anda de porta em porta, fala assim, não, esse bairro ali, esse aqui, cara, é uma doideira isso.
2: Quantos bairros você acha que tem, Pablo?
1: Ah, eu chuto 200 e tantos.
0: Ah, que é isso, cara? Aqui a IA tá dizendo que é de 640 a 680. Então, vamos chutar entre 600 e 700. Nem a IA sabe direito, hein? Eu também fico assustado.
1: Só o San Mabel aqui pra vir aqui falar. Nem o San Mabel, só o cara que trabalha no cadastro da prefeitura lá pra falar todos esses bairros aí.
0: Pois é, cara. E aí, eu também, Pablo Costa, em alguns momentos eu sinto, será que eu sou de Goiânia? E vivi a vida inteira aqui, exceto um ano e pouco que eu passei em Brasília. Será que eu conheço Goiânia ainda? Porque é tanto bairro que eu não conheço que eu nunca tinha ouvido falar. O nome, que eu fico assustado também. É. Vamos lá, agora são 7h28, Express Caipira, enroladinho de queer e diz de carne mais famosos de Goiânia, Sudoeste, Nova Suíça, Bueno e Araguaia Shopping, tem Express Caipira porque trem bom é coisa boa, Patrícia Castro.
3: Zé, sabe quanto que eu tive uma prévia, assim, do tamanho que Goiânia é, Pablo? Foi em 2021, porque eu trabalhava no setor de local de crime. E local de crime, você roda na viatura pra tudo quanto é lugar.
0: Até banda.
3: Todos os bairros, assim. Então, cada vez que eu saía, que aparecia lá na ocorrência, vila não sei que elas dá conta. Eu falei, gente, será que é região metropolitana? Não, é Goiânia. É Goiânia. Então, aí eu tive um pouquinho da dimensão. Porque eu nasci e criada ali no setor oeste. Aí fiz a UFG, conheci um pouquinho. Aí trabalho no Cidade Jardim, conheço um pouquinho. Fora o bolinho ali do Marista Bueno aqui, né? Não conhecia muito. E quando eu fui pro setor de local de crime, que a gente rodava quilômetros, e ainda estava em Goiânia, eu falei, nó.
0: Nu! Como diz muito goiano, né? Vamos lá, imagens na nossa live, por favor, Fabinho, imagens, olha só o novo mundo. Pablo Costa, carão do Pablo Costa lá no painel do carro do nosso ouvinte, Pablo Costa.
1: Eu acho que é o seguinte, esse trem de imagem e carro, eu não sou a favor, viu?
0: Não, é inclusive.
1: Agradeço a audiência, mas chama atenção, cara, bota só no áudio, velho, vai só ouvindo e olhando pra pista. A minha cara é tão feia que vai tirar a sua atenção, vai lhe assustar, entendeu? E pode, Deus me livre, acontecer um trem ruim aí, cara. Vai só ouvindo. Só a voz é melhor. Não que a voz seja muito melhor que a cara, mas pelo menos não tira sua atenção da pista.
0: É, não, esse negócio de assistir vídeo, inclusive o CTB proíbe, né? Tanto é que como é que se fala? A multimídia original dos carros, né? Não toca imagem em movimento por causa do CTB. Você dirigir e vou dirigir e vou assistir minha série preferida aqui. É um perigo, meu amigo. Um olho lá, outro cá, né? Um olho aqui na tela e outro ali na pista. Desvia muito a atenção do motorista e é muito perigoso. 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Temos ouvintes gravando aqui pelo nosso WhatsApp. Quer interagir com a gente, ouvinte? Mande você também a sua mensagem, bora lá.
4: Bom dia a todos. Yeah. Rapaz, o papo tem uma língua que eu vou falar, viu? Ontem lá do André Mendonça, poucas horas depois foi divulgado que o cara também teve encontro também com o Vorcaro. Cadê o paladino da moral? Cadê o cara que manda investigar colegas? Por que que ele não divulgou o próprio sigilo falando que ele também tinha falado com o cara? E agora? Explicação? Todo mundo tem. Como que ele vai sair dessa?
0: Ah, ele disse que recebeu apenas uma vez e que apenas ouviu, viu, Pablo Costa? Não, realmente ouvi uma vez, mas apenas ouvi que ele tinha pra falar. Pois não,
1: Pablo? Pode ter sido, mas pode não ter sido, cara, sabe? Assim, o que me impressiona é as pessoas nesse estágio do país, sabe? Tanto tempo depois da Lava Jato, em que muita gente de boa fé, cara, sabe? Bem incomodada com os desatinos do Brasil, sabe? Encararam a tal da República de Curitiba como uma possibilidade real de moralização do país. Hoje a gente olhando para trás, todos embrenhados no jogo político, aliados, fervorosos, assim, de figuras que eles próprios criticavam. Será que as pessoas não aprenderam nada, cara? O que me incomoda é essa sensação no Brasil de você tá correndo igual aquele hamster de laboratório naquela roda que não sai do lugar. Parece que a gente tá suando um monte na esteira e a gente termina exausto, sabe? Corremos 42 km só que na esteira, a gente não deu um passo pra frente. Porque assim, a gente ainda encarar como essa disputa, claro, explícita, sangrenta, um Game of Thrones que a gente tá vendo dentro do Supremo Tribunal Brasileiro, na perspectiva de filme da Marvel, na perspectiva de filme da DC, de herói e vilão, de bonzinho e bandido. Gente, isso não existe na política. Vamos amadurecer o olhar, vamos falar, essa pessoa acertou nisso e errou nisso, esse cara tem essa contradição, essa figura fez esse gol, mas deu essa bola pra trás, e vamos ser mais maduros nessa leitura. Mas o brasileiro tá contaminado pela parte rasa da piscina, o brasileiro tá contaminado por uma visão maniqueísta, burra, que não dá conta da realidade dos adultos, das contradições, de uma pessoa acerta num ponto e erra no outro. Não, tem que ter time, tem que ter camisa, tem que ter o herói e o bandido. Uma visão rasa, superficial do cenário.
0: São 7h34, mais uma leitura brilhante aí do momento, feita pelo nosso jornalista Pablo Costa. 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Safadi.
2: O tema central para mim do Brasil hoje, assim, o enfrentamento, é o enfrentamento da hipocrisia. Porque é o tal do, minha mãe falava do sujo falando do mal lavado. É uma coisa engraçada. Eu costumo falar que nós brasileiros, às vezes, de coisas que eu não pertenço, são coisas que eu às vezes não faço, mas não tem como eu dissociar a minha pessoa dos hábitos brasileiros. Então, nós brasileiros, a gente tem a mania de apontar o dedo para os outros sem reconhecer os nossos erros. E não tem como a gente evitar a máxima de que o governo aquela ideia de que cada povo tem o governo que merece. Porque é, a gente vota nos iguais, a gente tem uma reprodução. Você veja o que aconteceu com o surgimento do bolsonarismo, é que tinha um monte de gente com um comportamento no armário e com o bolsonarismo ele conseguiu botar para fora. E isso ficou muito mais claro. Eu não tô dizendo que é melhor ou pior, mas a gente teve aí junto com o bolsonarismo, um monte de atitudes brasileiras que ficavam escondidas com certa vergonhinha. O Brasil hoje vive a expansão máxima da opinião própria, só que sempre fazendo o julgamento do outro sem colocar no pacote. Hoje em dia o Brasil tá onde tá, nessa esteira permanente, Pablo, de correndo sem sair do lugar, porque a gente não topa fazer autocrítica, a gente não topa olhar pra gente mesmo e fazer esse discernimento. O comportamento da corrupção, ele tá nas empresas privadas, o comportamento de má gestão tá nas entidades privadas, tá nas entidades públicas e com certeza a gente vê isso nas próprias famílias. A própria ética familiar, o marido com a esposa, o carro em cima da calçada, jogando lixo pela janela, é uma confusão grande. Então, talvez o grande desafio nosso, o Zé Luiz, é tentar trazer as coisas que inspirem o bom sentimento. Até já aplaudi o Congresso que ontem, né? Que, como o Pablo falou, fez uma coisa ótima, que foi a aprovação da política de agroecologia, que é uma coisa que é um potencial brasileiro, e finalmente tem uma política nacional de agroecologia, que é diferentemente. Então, o financiamento da agroecologia não é compra de adubo e químicos, é diferente. Então, agora a gente tem financiamento que permite a agroecologia funcionar, a permacultura funcionar. Então, às vezes acontece uma coisa boa ou outra, mas a gente é hiperfocado nos problemas e em apontar o dedo para os outros.
0: A Câmara dos Deputados aprovou o projeto que cria formalmente a Política Nacional de Agroecologia e Produção Orgânica, batizada de Lei Ana Primavesi. Objetivos: sustentabilidade, redução de químicos e fomento e fortalecimento dos mercados locais. Olha aí que legal esse assunto trazido aqui pelo Safad. Tem um ouvinte que é o Adeildo. 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O Adeildo, contador, diz: o Mendonça não tem moral para continuar como relator do caso Master. Tudo bem que o STF não seja é um juizado político, mas ele está exagerando, porque quebrar sigilo das conversas do Moraes e do Flávio Rachadinha, do Alexandre Moraes e do Flávio Rachadinha, não termina aqui. O nosso ouvinte Adeildo, contador. Vamos lá. Vamos com as próximas notícias aqui no Falando Sério da Rádio Interativa FM. Bom, exatamente essa notícia. Mendonça diz que recebeu Daniel Vorcaro uma única vez para tratar de ação sobre precatórios. De acordo com o Mendonça, o encontro ocorreu em março do ano passado, antes de ele se tornar relator do caso Master em fevereiro deste ano.
5: Eu já trabalho com empresas francesas há muitos anos. Eu já tive CEO aí que na hora do almoço todo dia tomava um choque. Ele oferecia para a equipe e tinha coragem de tomar, podia estar até com vontade, mas ele tomava. Mas realmente lá é normal. Claro, eles são comedidos, né? Como bons franceses, é um copinho só, né? O brasileiro é capaz de emendar o resto da tarde, se animar, né?
0: Eu não recomendaria, até porque, né, para quem vai ter que trabalhar a tarde toda, né, mesmo que pouquinho álcool, né, vai alterar um pouquinho ali, vai dar sono, recomendável não é. Agora, preço da carne em Portugal.
6: Olá, um bom dia a todos.
0: Vamos deixar no suspense para os nossos ouvintes. Depois do intervalo, então, a mensagem do ouvinte que fala sobre o preço da carne em Portugal. Com certeza é bem mais caro do que aqui, meu amigo. 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
6: Bora lá, tem então agora o ouvinte falando sobre o preço da carne em Portugal.
7: Olá, um bom dia a todos.
6: Dia.
7: É uma honra estar participando com vocês aí. Aqui na Europa, principalmente aqui em Portugal, o Brasil compete com outros fornecedores de carne bovina. Um exemplo é a Argentina e o Uruguai. E a carne bovina aqui, não diferente do Brasil, ela é cara e subindo. Cada dia que vai a gôndola, um preço é diferente. E sempre para mais. Um abraço a todos, Marcos Martins de Portugal, Lisboa.
6: Mas faltou o preço, Martins, e com certeza é muito mais caro que aqui, pelo menos nos Estados Unidos, por exemplo, meu amigo. Eu já não sou muito de carne vermelha, né? Eu comprava só carne branca, carne de frango, que era caríssima também, mas menos cara do que a carne vermelha. Pois não, Castro?
8: Zé, em 2024 eu tive na Escócia e fui num jantar um dia, quando a gente viaja pra Europa assim, brasileiro, né, com o nosso câmbio, a gente tenta comprar as coisas no supermercado e fazer mais comida em casa. Mas um dia era aniversário do meu amigo, que mora lá, e a gente foi pra um restaurante. Nós estamos falando da Escócia, que é um país que tem um potencial de pasto, né, de gado e tudo. Eles têm, inclusive, aquele gado bem cabeludinho, assim. Agora me fugiu o nome da raça, depois eu pesquiso aqui pra falar. Mas eles têm uma
6: búfalo.
8: É uma vaca. Depois você coloca isso, é uma vaca escocesa. Ela tem um cabelinho na cara, assim, que é bem, bem famosa lá. Enfim, é um país que tem o cultivo, né, de gado de corte e tal. Mas eu fiquei impressionada, Pablo. A gente pediu ali um... Meu marido quase caiu pra trás. Acho que ele só não foi embora porque não tinha jeito, que a gente tava no aniversário.
6: É Highland o nome dessa.
8: Highland, isso.
6: Essa marca.
8: Essa marca
6: de vaca aí.
8: Aí, era um pedaço do tamanho de uma mão nossa fechada assim, acompanhado de umas fritas. E saiu dois pratos para mim, pro meu marido, o equivalente a R$1.500.
6: Não!
8: Sim. Então, mesmo nos poucos países da Europa, claro que a gente tá falando aqui de Libra, né? Lá é Libra, então é outro câmbio, mas enfim. Mas mesmo nos países que tem um pouco de terra, que consegue fazer, né, o cultivo aí do gado de corte, ainda é muito caro. É muito caro.
6: Pois não, jornalista Pablo Costa, olha só, eu tô olhando aqui os cortes, na minha busca aqui, os cortes mais baratos, né? Estão na faixa de 9,50 € o quilo lá em Portugal, que daria aí perto de R$60. E os cortes mais nobres chegam a cerca de 20 €. Que ao câmbio de hoje seria mais ou menos R$120, ou quase isso. Pois não, Pablo Costa?
0: A gente tem que ficar muito atento a uma lógica, assim, bastante elementar, que é o tal do consumo local. Sempre quando você opta por algo que é produzido na sua região, você vai pegar um produto mais fresco e vai pegar um produto mais barato. Pela lógica de resfriamento, pela lógica de frete e tudo mais. Então, mesmo os produtos premium, se for consumido, se for fabricado ali na sua região, você vai conseguir um preço melhor. Aqui em Goiás, a gente é privilegiado na perspectiva da carne bovina, né? A gente é um estado que tem mais gado do que gente. Então, assim, a gente pega um gado recém-abatido, a gente pega um custo de transporte, um custo operacional muito menor que outros estados do Brasil. E quem nem botar na conta outros países, né? Então, tudo isso vai pro preço final do produto. Então, se você comparar assim, o churrasco goiano com o churrasco, sei lá, pernambucano, sergipano, o churrasco goiano é muito melhor. O gato tá aqui do lado, sabe? E agora, você pegar um fruto do mar, lá no Pernambuco, o Sergipe vai ser muito melhor. Por quê? Porque eles estão do lado do oceano, a gente tá longe do oceano. Então, assim, se a gente pensar nessa lógica do consumo do dia a dia, priorizando aquilo que tá perto de você, você vai pegar trem melhor e mais barato.
6: Vorcaro disse em depoimento que agentes da PF o ameaçaram, tipo falaram até, ó, a gente pode te jogar aqui do avião, hein? Reclamou que foi tratado como um bicho, como animal. Ex-banqueiro deu depoimento à juíza auxiliar de André Mendonça, reclamou de maus tratos e pressão para não delatar. Vorcaro foi preso pela primeira vez em novembro do ano passado, então foi transferido pela PF em algumas ocasiões, inclusive por meio de aviões, de aeronaves, como helicópteros, de acordo com a apuração aqui da coluna do portal Metrópolis. O ex-banqueiro não apresentou mais detalhes sobre essa alegação, escreve Andressa Matais no portal Metrópolis.
9: Bom dia, José. Bom dia, Paulo. Yeah. Estão esquecendo da coisa mais importante para o povo trabalhador do nosso país: o fim da escala 6x1 aprovado na CCJ ontem. Né? Vamos pautar essa grande conquista ao povo brasileiro, às mulheres trabalhadoras do nosso país, aos homens que vão ter mais tempo para poder acompanhar seus filhos. Um bom dia a todos.
6: 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Vamos com a notícia. A Comissão de Constituição e Justiça do Senado aprovou ontem a proposta de emenda à Constituição PEC, que acaba com a chamada escala 6x1. Mas Alcolumbre não garante que o texto vá a plenário para aprovação antes das eleições. Pablo Costa.
0: A oposição já se articula para trabalhar numa lógica de obstrução. Ou seja, eles não querem que vá ao plenário porque sabem que é uma pauta desgastante. Dois terços do Senado será renovado esse ano, então vários ali estão tentando reeleição, vários estão tentando outros cargos. Quem às vezes está no meio de mandato está tentando ser governador no seu estado, e essa é uma pauta popular. As últimas pesquisas mostram aí por volta de 75% de aprovação, ou seja, 3/4 do eleitorado brasileiro aprovam essa pauta, e fica muito ruim para o senador se posicionar contrário. Por isso que a intenção é obstruir para que ela não vá, não chegue na votação em plenário. Isso já repercute aqui em Goiás. Por exemplo, o senador Vanderlan, muito ligado ao setor produtivo, empresário, e que tradicionalmente, se pensar numa lógica cartesiana, usual, se posicionaria contrário à aprovação. Ele fez posts patrocinados pela sua campanha, se dizendo favorável ao fim da escala 6x1, falou que vai votar e trabalhar junto, e ele é um senador influente, foi presidente da CAI, por exemplo, que é uma comissão muito prestigiada do Senado Federal.
6: Assuntos econômicos.
0: Ele tem uma interlocução, ele tem uma interlocução grande entre seus pares. Ele se posicionou favorável, enquanto o candidato Gustavo Gayer se posicionou coerente com o bolsonarismo, contrário ao fim da escala 6x1, ou seja, para permanência de como está. Ou seja, essa pauta, ela transcende essa polarização PT e PL, Lula e Bolsonaro, e chega na vida real, tendo repercussões na disputa do Senado aqui em Goiás.
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10: Olá, bom dia. Sou Francivaldo Bandeira. Então, sobre essa questão dos bairros aí, em 2019 eu comecei a fazer bicos, né, de motorista de aplicativo, às quinta-noite, sexta, sábado, e comecei a descobrir Goiânia, dentro de Goiânia. Eu conheci a região noroeste ali, falei, cara, que é outra cidade. Funciona o comércio, o banco, tudo sem depender dessa região mais centralizada aqui de Goiânia. E sem falar na região metropolitana também, região do Garavela, lá em Aparecida, em Goiânia, que é a região do Novo Mundo, cai ali pro lado do Recanto das Minas Gerais. Enfim, são Goiânias dentro de Goiânia.
6: Olha só, que loucura, né? São várias cidades dentro de outra cidade, de outra imensa cidade. Bom, aquele preço que eu achei aqui, segundo esse ouvinte, está desatualizado. O ouvinte em Portugal está dizendo que a maioria dos cortes lá custa entre 16 e 19 euros o quilo. Então a mais barata estaria por volta aí de R$100, o quilo mais barato. A picanha está entre R$19,90 e R$24,90. Vamos pegar aqui 25. O preço máximo da picanha, então, estaria lá em torno de R$150 o quilo. Eu não sei quanto tá aqui, não. Mas vamos lá, tem aqui agora a mensagem da Lili Moreira. 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
11: Bom dia. Muito linda a reflexão do Pablo sobre a bolha que nós vivemos, né? Eu já mudei de CEP e DDD várias vezes, mas amo Goiânia e eu admiro o quanto essa cidade cresceu. Um beijo para todos. Convido a todos, né, para me ver cantar junto com o João Marcelo hoje, comemorando sua carreira lá no SESC do centro de Goiânia. Vou cantar duas músicas e terão mais dois convidados. Então, espero que todos os nossos queridos ouvintes apareçam lá. Um grande beijo, Zé, Marcelo e Patrícia. Pablo, querido.
6: Todos eu não garanto, Lili, mas alguns eu tenho certeza que vão. Bom show para vocês. João Marcelo, um querido, né? 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Bora lá, em frente com mais Falando Sério da Rádio Interativa FM. José, mas é bom lembrar que as pessoas que moram lá em Portugal ganham em euro, por essa lógica lá tá mais barato que aqui. Encontramos carnes de segunda a partir de R$39, diz aqui o nosso ouvinte Luciano Oliveira. É, a gente tá fazendo aqui a conversão para nossa realidade, né? Pro real, logicamente, lá a pessoa tá pagando em euro, mas tá ganhando em euro também, vale muito mais do que real. Hoje na faixa aí de R$5,90 para comprar um euro, Pablo Coça.
0: É, essa lógica que o Zé Luiz colocou só vale para turista. Para quem mora lá é outra conversa, sabe? Por quê? Porque aí ele tá envolvido na vida lá, ele tá pagando aluguel em euro, ele tá pagando transporte em euro, tá pagando supermercado em euro. Para turista essa lógica vale. Igual a Patrícia foi lá comer no restaurante escocês e assustou. Talvez o cara de Libra fosse aquele jantar snob do mês. É. Uma vez por mês ele gasta aquele lá, sabe? Agora pra gente convertendo em turismo, aí o trem pesa.
6: Tem aqui a participação do nosso querido ouvinte que interage com a gente dizendo o seguinte pelo 32269490, número da Rádio Interativa FM. Tem aqui a participação do ouvinte que está reclamando, né, dos aumentos da gasolina em Goiânia, dizendo esses aumentos são uma piada. É, reclama aqui o Eli. E ele tem toda a razão, porque na maioria das vezes eles não têm razão, assim, lógica nenhuma. Não, aumentou lá na Petrobras? Não. Aí do dia pra noite aumenta, às vezes, R$1 ou mais de R$1 nas bombas e em quase todos os postos. Outro ouvinte interagindo com a gente. Bora lá, tem aqui. O ouvinte que diz o seguinte através do nosso WhatsApp. Bom dia, Rádio Interativa FM. Exatamente daqui 3 dias vai completar 8 anos da facada no Bolsonaro. Um divisor de águas que aconteceu bem em setembro, faltando 1 mês para as eleições de 2018. Sem entrar em teorias da conspiração, deixo a pergunta para a mesa. Será que um novo fato de enorme repercussão, como todo esse escândalo do STF, teria força para mudar o jogo na reta final da eleição, Pablo Coça? Depois Safad. Primeiro Coça, depois intervalo e depois a gente volta com Safad.
0: Fala agora ou eu não entendi?
6: Não. Primeiro não você e depois no intervalo Safad.
0: Certo. Cara, a gente não sabe, né? Primeira coisa, assim, isso é futurologia. A gente não sabe o que vai ser. Agora, normalmente, a violência, como aconteceu com Jair Bolsonaro, extrapola um limiar que o brasileiro já enxerga, o brasileiro médio mesmo, que não acompanha, né, cracudo de política igual a gente, que acompanha os detalhes, fala, assunto de Brasília já é tudo ladrão. Ele já parte do pressuposto que é ladrão. Então, assim, achar que um escândalo de corrupção muda alguma coisa, assim, é muito sutil isso aí, porque o pressuposto é que todos roubam.
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6: 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Bora lá, a última parte do programa, que durante esse mês termina 8h15. Então, vamos lá, até às 8h15 estaremos juntos com você durante todo este mês de setembro, devido aí à programação diferente durante o horário eleitoral. Vamos lá, tem ouvinte gravando pelo nosso número de WhatsApp.
7: Bom dia a todos, mas vocês têm que contar também o poder de compra, né? Não é?
6: Já, eles não compram. Já foi, então vamos pro próximo.
8: Bom dia, Luiz Pablo, Safado. Rapaz, esse negócio de carne na Europa, eu já morei na Europa aí 4 anos. É caro, se você for pegar o euro, então chama mais real, mas eles ganham em euro. Não sei se tem essa questão de preço de carne aí. Ficar transformando euro em real pra dizer que a carne é cara, cara, 16 euros, eles ganham euro lá. Então, assim, eu acho estranho ficar fazendo esse tipo de comparação.
6: Valeu, ouvinte, muito obrigado. Tem aqui a participação do nosso ouvinte, que está dizendo que conversão burra é essa? Convertam horas de trabalho que vocês vão se assustar. Diz aqui o nosso ouvinte Carlos, né? A hora de trabalho, né? Na Europa, nos Estados Unidos, a hora costuma ser bem ou muito bem remunerada, né? Pois não, Marcelo Safadi?
9: Não, dois comentários sobre essa questão da alimentação. Eu tive a oportunidade de viajar muito para a Europa. E a carne é cara lá também, em comparação às verduras, por exemplo. Se você vai no supermercado europeu, aquelas coisas correntes do dia a dia, ou seja, a verdura, o arroz, elas são, diria, quase que mais baratas que no Brasil na conversão. Se você converte, é acessível, é fácil, é tranquilo. A carne não. A carne pro europeu é cara. A carne lá, ela é mais cara, assim como as frutas tropicais. Você lá, por exemplo, vai comer uma banana, vai comer algumas coisas assim, é muito cara. Tanto que, por exemplo, as bananas lá, limão, eles são vendidos em embalagem isoladas. É por unidade. Não tem cacho de banana, tem unidade de banana. Já as coisas que são feitas em estufas lá, você tem um preço já bem competitivo. Mas voltando ao caso aí do Supremo, né, de ontem, eu acho, cara, que tanto o Mendonça quanto o, né, que é o nosso carecão lá, o Moraes lá, né, Eles não têm chance de ser eleito não, viu, Pablo? Acho que nessa eleição eles não têm chance. Acho que o impacto deles foi cruel nessa eleição. E o que mais me impressiona é como eles conseguem bancar de galudão sabendo que tem uma gravação que pode vir à tona. Porque, por exemplo, no caso do Mendonça, eu falaria de cara, é o famoso vacina anti-denúncia. Olha, inclusive, convocar, eu tive com ele, como juiz eu recebi sim o banqueiro, mas na época eu não sabia, eu falaria isso antes. Agora, ele deixar ser pego na escondidinha, eu achei muita inocência, eu não consigo entender como esses caras, nessa altura do campeonato, nesse status que eles têm, ainda incorrem nesse tipo de inocência.
6: E eles de inocentes não tem nada, né? Digamos assim, não é bem, a palavra não seria inocência, mas talvez falta de cuidado, né?
9: Ou rabo preso mesmo.
6: Ou rabo preso. Pois não, Pablo, depois Patrícia Castro. Opa, a falha nossa. Entendeu? Aqui agora começa, recomece, por favor, Pablo.
10: Esse voluntarismo que a gente vê no André Mendonça, ele tá me cheirando tão lava-jato e uma repetição. E aí a gente lembra do velho Karl Marx, né? Que a história se repete como farsa. E aí a gente observa que ele caiu no endeusamento de parcela da opinião pública brasileira. Ele tem as suas contradições, ele tem o seu calcanhar de Aquiles. Esse encontro com o Vorcaro pode não ser nada, mas já é um argumento dado pro lado. E o pior, pode acontecer a nulidade de todos os processos, mesmo eu considerando promíscuo toda a relação do Alexandre de Moraes com o Vorcaro. Eu acho que não tem que ter parente, ministro do Supremo Tribunal Federal, advogando em causa que circula mesmo no ambiente, mesmo que não caia na mesa daquele juiz. Eu acho tudo isso. Agora, na Lava Jato, é óbvio que aconteceu aquela roubalheira toda na Petrobras, é evidente que aconteceu. E os processos foram considerados nulos porque o juiz foi voluntarioso, vaidoso e teve um fim político. E lembremos que o fim político do Moro, ele teve a punição, sabe? Ele perdeu, ele teve consequências, veio tudo cair, sabe? E agora tá lá disputando o governo do Paraná. André Mendonça tá com um cheirinho repetido de Sérgio Moro, só que é o seguinte, como são 12 anos depois, o cheiro já é meio rançoso.
6: São 8:10. Patrícia Castro.
11: Bom, eu tô procurando desde ontem, né, analisar os fatos e cheguei aqui em duas frentes que eu gosto de falar, né? A primeira é que eu gosto de acompanhar, eu sou uma adepta aí, né, eu gosto de ler um pouco sobre filosofia. Então, tem umas correntes filosóficas que apontam que há uma forte tendência humana de buscar sempre uma das pontas da tríade fama, poder e dinheiro. Então, esse aqui, né, nem é uma crítica seca, né? É mais uma análise mesmo, inclusive eu

0: Lord Acton, que diz que o poder tende a corromper e o poder absoluto corrompe absolutamente. Que essa moralidade aí dessas figuras públicas, ela é sustentada pela vigilância. Aí quando diminui o escrutínio, aumenta o escrutínio e tem uma blindagem, quando diminui o escrutínio e tem aquela fama, deferência ou a blindagem, o autocontrole também, ele é ali jogado de lado. Então acho que a gente tem que analisar desse ponto de vista, o que o Safad gosta de falar, né, de repertório, de educação, de formação cultural e também dessa tendência aí do ser humano. Então acho que o que aconteceu foi isso ali.
1: 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Tá chegando a hora do cafezinho, meus amigos, daqui 2 minutos.
2: Bom dia, galera! Bom dia especial pelo Pablo Coça. Pablo, aprendeu como é que ganha do Vitória? Porque o Flamengo não deu conta. Vascão classificado! Bom dia, galera!
1: Aí, Pablo.
3: É, só cachorro grande, o Atlético Mineiro classificado, Vasco e Palmeiras classificados ontem, hoje tem o resultado do Grenal, ou seja, vamos ter uma semifinal muito animada da Copa do Brasil, só com um time de peso, só com camisa pesada do futebol brasileiro.
1: Mais ouvinte.
4: Bom dia, Interativa. Pessoal, aqui na BR, próximo ao Country Club, sentido Goiânia, tá com uma carga especial, com batedor na frente e atrás, mas mesmo assim, uma moto foi ultrapassar, bateu numa caminhonete e agora um caminhão acabou de tentar ultrapassar pelo acostamento e bateu na carga especial. O trânsito está começando a degringolar, quem puder evitar é interessante.
1: Valeu, muito obrigado. Não sei que hora que chegou essa mensagem, vamos com a última.
5: Bom dia, meu povo da melhor rádio do Brasil.
1: Opa!
5: A respeito do preço do combustível em Goiânia, tem motivo sim, meu povo. É véspera de feriado, época de férias escolar, tudo é motivo para aumentar o preço do combustível aqui. E os postos usam aquele índice IQQ, índice que eu quiser.
1: Nossa, essa foi boa. Por hoje é só, jornalista Popcosta, Marcelo Safadi e Patrícia Castro.
6: Valeu, valeu, valeu.
0: Até, bom dia.
1: Muito obrigado, bom dia pra todo mundo. Ele está aqui, dizem que durante setembro ele não vai atrasar dia nenhum, porque o programa tá começando 10 minutos mais tarde, às 8h15, chegando hora do cafezinho. Eu voltarei com Pablo Costa e companhia amanhã às 6 da manhã, não. A gente vai começar um pouquinho mais cedo durante esse mês de setembro. 1 para 6, 2 para 6. Voltaremos amanhã. Opa, não.
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0: Bom dia, Goiânia. Bom dia, glorioso estado de Goiás. Mais um cafezinho no ar, meus Biruleiber. É, rapaz, 3 do 9 do ano da graça de 2026. Olha, já vou adiantar aqui, viu? Eu sou corujão. Não me meto na vida de ninguém. Se é malandro ou se é otário, eu trato todo mundo bem, tá bom? Dito isso, ó, impávido colosso DJ Henrique Amaral, como é que você tá, bicho?
1: No mínimo excelente, e aí, beleza?
0: Graças a Deus, cara, o que duas horas de sono não fazem
1: graças para o corpo vazio de um ser humano. Graças a Deus, tudo está em seu lugar.
0: Menino de Paula, graças a Deus. Graças a Deus, eu esperava ouvir essa música hoje de manhã mesmo, duas horas de sono, viu, DJ?
1: Isso é bom, menino, melhor que
0: quatro,
1: nada.
0: Quatro da manhã, corri agora.
1: Agora é o seguinte, se o seu corpo está...

0: feito aí outros 500.
1: É, não, meu espírito está, meu corpo não. Tudo bem, André Pupulim, bom dia.
2: Bom dia, André, bom dia, DJ, bom dia aos nossos ouvintes, bom dia pra quem dormiu mais que 2 horas.
1: Você, né? Foi dormir 8 da noite, você.
2: Nada, fui dormir quase 11, a gente foi ao cinema mesmo? Ontem.
1: Viu o quê?
2: Assisti um documentário show da Katy Perry.
1: Olha aí, esse é um tempo livre, né, Jay?
2: Que ah, o Marcos boa, queria assistir, comprou os ingressos, aí eu sou um bom marido, acompanhei, fiquei com ele.
1: Certo.
2: Aí hoje acordei 5h20.
1: Olha, olha o Pupulas, DJ bem no pique, enquete Pano Bianco Academia desta, é quinta-feira hoje, é, né?
2: Hoje é quinta-feira.
1: Quinta-feira.
2: 3 de setembro.
1: O que você tem certeza que viu, mas não tem como provar? Tá legal? E vale tudo. Alucinação, vale.
2: ET Bilu, chupa-cabra.
1: O que vocês acharem conveniente. Tá legal? Vou repetir aqui. Enquete para o Bianco Academia. O que você tem certeza que viu, mas não tem como provar, tá bom? Temos par de ingressos pro Go Game, par de ingressos pro Cinemais. Participe conosco. Esse programa não para, cara.
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2: Olá, excelente.

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0: É, bicho, a Ziriga tá no ar, tá legal? Justin Timberlake, André Popolin com Rock Your Body. Esse foi o primeiro sucesso dele depois do NSYNC,
1: de,
0: né?
1: De carreira solo? Acredito que sim, né? Aí depois ele teve uma época que foi muito com o Timbaland lá.
0: É verdade.
1: E aí fez mais alguns sucessos.
0: Quando ele resolveu punir todos nós com a carreira solo, esse foi o primeiro sucesso. Tá bom,
1: ele
0: bicho?
1: Deu foi uma sumida, né?
0: O Justin?
2: Uai, deu, né?
0: Tá curtindo a vida, né, querido?
2: Foi um pouco cancelado.
0: Ele foi cancelado, o Justin?
2: Foi.
0: Valéria Costa, bom dia.
2: Bom
0: o Justin
2: dia,
0: foi cancelado por quê?
2: Porque parece que veio à tona várias coisas que ele tinha feito de errado na época da Britney.
0: Ah, é?
2: É, várias. É, teve que ele parece que obrigou ela a abortar. Tiveram umas coisas bem pesadinhas.
0: Ah, tá. Não fiquei sabendo disso, não. Tô ocupado cuidando da minha vida.
2: Exatamente. É, em Onson.
0: É, tá certo.
1: Fofoca matinal com Valéria Costa.
0: Com Valéria Costa.
2: Valéria Costa também é descultura.
0: Eu aumento, mas não invento. Saudade Nelson Rubens, hein, gente?
1: Quem conheceu não, dele?
0: Tá cancelado também não, o Nelson Rubens?
2: Não sei, mas a gente pode estar cancelando, né?
3: É que tá fazendo Cláudia mais Vira. Uma plástica.
0: É. Cláudia Vieira, cantora, como é que você tá, querida?
3: Estou
0: tudo bem?
3: Bem, bom dia, André, bom dia a todos os cafezeiros.
0: Dormiu bem, querida?
3: Dormi bem, com toda a insônia que eu tenho, tô dormindo bem.
0: Que inveja de vocês, viu?
3: Bom,
1: o melhor da Cláudia é a risada dela. Ela passa o programa inteiro rindo.
0: É verdade.
3: Eu sou muito risonha mesmo, né?
2: Eu vou trazer uma amiga minha aqui, então, um dia. Que menina, a risada dela é tão engraçada.
3: Mesmo? Quem?
2: Chama
3: é?
2: Luísa.
3: Não, você.
2: Ela começa a rir, todo mundo tá perto que junto.
0: Não, não tem coisa
2: jeito.
0: Melhor do que a claque humana, né?
2: Oh. É.
0: Que a claque humana contagia. É uma coisa realmente visceral.
3: Contagia.
0: Ei, DJ. Cara, você tá com a cara emburrada hoje?
1: Ele tá com esses óculos escuros.
0: Não, pra cima de Moá hoje não, viu? Não vem com mau humor pra cima de mim, não.
2: Não,
0: eu tô
2: ele
0: bem
2: tá
0: hoje.
2: Tristinho.
1: Você tá com terçol?
4: Terçol.
0: Tá, o
4: quarto, quarto sol.
0: Não, não tá,
4: sol,
0: né?
2: Terlua, ele tá com terlua.
1: Hoje tem frase, pensamento da humanidade.
0: Quer? Pega aí,
2: quer ver, que hoje vai ser uma rebeldia.
0: Olha, e nossa enquete Pano Bianco Academia, coisas que você tem certeza que viu, mas não pode provar. Tá bom?
1: ET Bilu.
0: Eu tenho uma aqui na agulha, é sério mesmo, é coisa de
1: cabulosa.
0: Alta periculosidade, viu? DJ, a frase, pensamento do dia,
4: tem uma,
0: é isso?
4: Que essa é pro André.
0: Manda.
4: Hoje eu acordei igual o Leite Ninho. Doce? Não, só o pó.
0: É, querido.
1: O André quase que não acordou, né?
0: Tão trabalhando, né, gente? Eu não sou vocês que estão com a vida ganha, não.
1: Oh.
0: Eu tenho uns meninos pra dar de comer, sabe? Então
1: eu tô com a vida
0: mesmo.
1: Super ganha, quase não trabalho mais.
0: Não, mas tava ontem à noite. Peraí, o cara que tá à noite no cinema, 8 horas da noite, uma quinta-feira, vendo Katy Perry.
1: Mas isso chama planejamento, né?
0: Não. Isso chama vida ganha, Popolim, pelo amor de Deus.
1: Eu acordo 5 e pouco da manhã, né? Pra poder dar conta de fazer tudo.
4: Não, peraí. Você acorda 5 e pouco pra quê? Pra ir pra academia. Não.
1: Eu vou pra academia.
2: Não, olha, vai pra só. Academia. Você sabe que é perigoso, né?
1: Por quê?
2: Porque diz que é a hora que o povo mais infarta e arrumar AVC e indo malhar
0: cedinho. Não, deixa ele infartar.
1: Deixa ele infartar. Eu saio da academia 6:50.
0: Não, mas isso
3: fica esse tempo todo lá.
1: Ué, uma hora.
0: Ô Valéria, mas temos algum estudo científico sobre isso?
2: Sim.
0: É, não
2: estudo
0: tem.
2: Da dona, a grande internet diz.
1: Estudo da dona Creuza, vizinha da Valéria.
0: Da universidade, dona Creuza.
2: Fontes, minha
3: Fontes
2: mente, as vozes da minha cabeça.
3: Olha que eu vi isso, mas posso não provar.
2: Não, eu já vi algumas pesquisas.
1: É. Eu li uma pesquisa, mas não posso provar.
3: Exatamente.
0: Pois você viu, mas
3: não pode provar. Pesquisa
0: mas, olha,
3: na internet.
0: Dessas coisas estranhas, a guisa da nossa enquete Pano Bianco Academia, eu já vi muita coisa nessa
2: eu
0: vida.
2: Eu também.
0: Deus, graças a Deus, foi generoso com meus olhinhos.
1: Vamos lá, vamos responder assim, cientificamente.
0: Eu vi, aí eu não tenho como provar não, mas eu vi. Se vocês não acreditam em mim, vocês vão pra casa do chapéu.
1: Ah.
0: Eu vi lá em Pirinópolis.
2: Ah.
0: Eu vi a mãe do rio lá, bicho.
2: Ah,
1: vamos lá, pergunta.
4: Uau. Não,
1: quanto
4: mais
1: de
4: nada.
1: Álcool você tinha bebido?
4: Só fala onde você viu, em Pirinópolis.
1: É, quanto de álcool você tinha bebido?
0: Não tinha bebido nada, querido. Isso era umas 10 horas da manhã,
3: não,
0: tava na cachoeira.
3: Eu acredito.
0: Eu já não gosto de ir pra cachoeira.
3: Eu acredito.
0: Porque é sempre um rolê.
2: Não, espiritualidade é uma coisa.
0: Não, querida, peraí, eu tava na beira da cachoeira e uma amiga.
4: E o Bob Marley.
0: Não, que Bob Marley e tua avó.
1: DJ, saxofone. DJ, saxofone.
4: Saxofone, porque deu gatinho.
0: Irmão.
5: DJ, saxofone.
0: Parecia, sabe a Sakura Carcaptos?
6: A mãe do Rio era o personagem.
0: Meu irmão, eu tô falando que parecia, mas não pode fazer nada, reclama com a mãe do Rio. Ela parecia
4: Sakura Carcaptos. Parar com essas coisas.
0: Homem,
4: tá
0: pelo
4: demais,
0: amor de Jesus.
4: Tá de Oxum.
0: Parecia, não, é, parecia Oxum, Sakura Carcaptos. Você é de Oxum, querida?
2: Eu sou filha de Oxum.
0: Aí, aí, mamãe Oxum.
2: Oxum chamou.
0: É mesmo? Caô cabecile. Aí tava lá Sakura Carcaptos, mãe do Rio, perdão. E aí eu vi, eu falei, aí eu cutuquei a menina aqui, ô, que diabo é aquilo ali, rapaz? No que eu falei isso, ela, bum, mergulhou.
2: Oh,
0: e a menina não viu, não.
4: Só e aí você começou a cantar?
1: Não, eu vi mamãe Oxu na
0: cara. Fiquei arrepiado.
6: Canta, canta, Cláudia, essa aí é melhor que eu pra cantar.
0: Ô, Cláudia, mas deixa eu falar um negócio. Aí o que, que a gente faz com a informação e com a visagem ou visão, como queiram, dessa, entendeu? A gente espalha, as pessoas fazem piada. Uma aqui, ai, Bobby Marley.
2: Não. Põe uma rosa pra ela numa cachoeira. Põe uma rosa pra mãe.
0: Mas vem cá, mas.
3: Você agradece.
0: Não,
2: agradeça por essa visão.
3: É todo mundo que vai ver, né?
0: É.
3: Não é qualquer um que aparece, não.
0: Não, mas dá mesmo. A
3: assombração sabe pra quem aparece, né?
4: Mas nesse caso, aí é simples. É muito simples no seu caso. É só acender mais um e acabou.
0: Ah, não, gente, pelo amor de Deus. Olha, é por essas e outras que eu não levo a sério esse cara. Tá bom? Ouvinte, não leva a sério.
7: Bom dia, galera do cafezinho. Aqui é a Amanda. Então, o que eu tenho certeza que eu vi, e não tem como provar, porque hoje eu não tenho amizade mais com as pessoas que viram junto comigo. Quando eu tinha 13 anos, lá em 2003, na cidade do interior do Tocantins, do Peixe, a gente estava sentado na beira do rio, as crianças lá, de repente a gente ouviu um barulho assim, ó, vu, no meio da mata.
0: Sakura
7: subiu uma bola de fogo bem rápido, ela pegou e girou e saiu disparado e sumiu. Moço, mas foi criança correndo pra tudo quanto foi lá.
0: É isso. Valeu, é uma mistura de curupira com Super Saiyajin, não entendi essa não.
1: Eu mas também não consegui captar a cena, não.
0: Não, ela viu um negócio correndo na mata, virou uma bola de fogo e vru. E frauses?
1: Oh, aí era um curupira mistura com Sonic. Mistura com Sonic.
2: Era o Kamehameha do curupira.
1: Ou era uma pequena mulinha sem cabeça.
0: Não, deixa ele falar que isso era um curu Sonic.
1: É um curu Sonic.
0: Isso aí existe na Mata Atlântica, um curu Sonic.
2: Olha, você está Sonic tendo Pora. Com a menina a mesma coisa que fizeram com você, sem bullying com as visões dos nossos bullying, ouvintes.
0: Eu tô falando sério aqui.
1: As entidades da mata, eram entidades da mata.
0: É, rapaz, um beijo, Caipora, tamo junto eternamente. E um beijo também. É o Curupira que tem os pés pra trás, né?
1: É, os Curupira. A Caipora fica em cima do porco do mato.
0: O Curupira é massa.
3: Ah, seu cabelo vermelho. Eu não gosto de cabelo vermelho.
2: Quase nada.
0: É Grecinha é ali, viu? E detalhe, Curupira é legal porque todo gol é de calcanhar, né, bichão? Isso é muito interessante. Tá bom? Sigam participando conosco, tem prêmio, tem o Escavalho Madureira, tem Birulagem, valeu, velho.
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0: Cafézinho go back. 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Beleza, muito ouvinte participando. Enquete Pano Bianco Academia de hoje. Coisas que você tem certeza que viu, mas não pode provar nesta vida. Tudo bem, bicho? E aí, malandro, o que é que o ouvinte tá falando aí, essa ouvintada de
1: meu Deus? Bom dia, nunca usei entorpecentes. Não tenho nenhum relato pra fazer na enquete de hoje. Abraço.
0: Não, tá bom, querido. Um forte abraço. Mas olha, eu não acredito em bruxas, tá? Mas que existem. Ai, né?
2: Ai.
0: É, existem, tá,
2: e
0: bicho?
2: Se as bruxas voltarem, eu tô com elas.
3: Eu também.
0: É, tá certo. Antigamente era fogueira de bruxa, era não. Churrasco de bruxa, né?
2: Nós temos que fazer fogueira. Eu posso contar das minhas experiências?
0: Pode contar, querida. Você já viu o quê?
2: Eu já vi OVNIs duas vezes.
0: Duas vezes?
2: Duas vezes.
0: Duas é muito, é muita coisa.
2: É muita coisa, mas eu acho que eles gostam de mim. O que, que eu posso fazer?
0: Claro, viu?
2: Uma vez a gente tava voltando, eu não vi sozinha. Aí tava eu, meu pai, minha mãe, um amigo nosso e meu irmão. E tinha uma bola muito grande. Que ela tava, assim, ela passava por dentro da mata, na mesma velocidade do carro. Uhum. E eles começaram a ver aquilo, a ver, e eu acordei assim.
0: Você lembra o carro?
2: Era uma, naquela época, nossa amiga, era faz tempo. Era da tipo Belina, sei lá.
0: Então faz
2: muito
0: sentido
2: anos.
0: O OVNI perseguir uma Belina.
2: Eu não lembro, assim, sério, mas tipo assim, aí eu sei que meu pai acelerava 120, esse negócio tava 120. Aí meu pai freava, essa bola freava. Também freava. E meu pai, isso aí não é um sei lá, ele falou um bicho, minha mãe, é 120 por hora, Zé Roberto, você tá doido. E uma outra vez que eu vi foi na estrada também, de ônibus. Eu tava brincando com binóculos, aí de repente eu vi.
0: É mesmo?
2: Eu vi no céu, assim, fez uma formação, eram quatro luzes brancas. Sabe aquela formação de asas, assim?
0: Sei demais.
2: Estavam assim, e aí eu fiquei olhando, eu falei, coisa esquisita, porque veio pá, pá, pá, veio de cada um de um lado. Olha e parou.
0: Isso. Esferas do dragão.
2: É, e aí passou como se fosse aquele que o povo fala que é um charuto por baixo. Pum, muito rápido. E fez pum, pum, pum,
0: que
2: sumiram as quatro de novo.
0: E assim, eu acredito na tua palavra. Não tem por que você tá mentindo sobre o negócio.
2: Não tinha
1: agora,
2: celular pra filmar naquela época.
1: O OVNI lá perseguindo o carro, acelera, desacelera, legal.
2: Foi muito.
1: Brincadeira,
2: né?
1: Brincadeira.
2: Tá.
1: Vamos lá. Ele queria tirar
2: um
1: racha.
2: Minha mãe falava, para, Zé Roberto. Meu pai, eu não. Sei lá o que é isso.
1: Queria abrir os olhos.
0: É verdade.
1: E eu tô fazendo show lá em Alfa Centauro.
2: Não é? Ai, que delícia.
0: Olha, muito ouvinte aqui participando dessa birulagem, tá? Como, por exemplo, o nosso ouvinte, qual é o nome aqui? O Leonardo, que diz, bom dia. Uma vez eu estava na quadra de futebol, tinha até pôr uma trilha pesada aqui pra isso, viu? O negócio é seríssimo aqui. Uma vez eu estava na quadra de futebol tentando acertar o travessão de dentro da área. Acertei onde a coruja dorme e ninguém viu. Tá vendo o tal do peladeiro? Você não pode levar a sério.
2: É igual o pescador, né?
0: Não pode levar a sério.
1: Ai, tá? Peguei um peixe muito grande, 10 quilos, e aí eu soltei ele, porque
0: olha isso.
1: Ele merecia voltar.
0: Olha, vai no Carrefour e compra 10 quilos de peixe, querido, aí você pode provar pra todo mundo, tirar uma foto lá na gôndola, tá bom? Ouvinte no ar, meu irmão.
4: Fala, galera do cafezinho, bom dia. Sobre a enquete de hoje, eu lembrei de um dia que tava chovendo bastante, aquela chuva que tem vários raios, e eu precisava ir na casa de um colega meu pra pegar um livro e fazer um trabalho. Minha mãe falou assim, não vai, deixa a chuva passar, não vai. Eu acabei teimando e fui, beleza. Na hora que eu voltei, meu irmão, fui fechar o portão, escutei um estralo, um raio, barulho altão, e vi uma bola de fogo vindo no meu rumo. E no início eu soltei o portão assim, assustado, e saí correndo pra casa. Minha mãe disse que cheguei amarelo em casa. Aí depois eu contei a história pros meus brothers lá da rua lá, a galera ficou me zoando, falando que eu tinha visto um Kamehameha.
0: Olha, eu acredito em você, querido. Agora, quando do primeiro contato, ô Valéria, entre a nossa civilização e civilizações extraterrenas, eu vou perguntar isso. Por que vocês ficavam apavorando as pessoas, ou a pessoa fechando o portão de casa 10 horas da noite? Por quê?
1: Pra quê?
0: Por quê? Pra quê?
1: Qual o sentido?
2: Pra mostrar que tem
3: Força, poder.
2: Eu acho que é porque eles ficam rindo, sabia? A gente é piadinha.
0: Brincando, né? Deve ser, né, cara?
3: Pode ser. Olha, quando eu era criança, eu sonhava em ser abduzida.
0: É mesmo?
3: Bicha, meu sonho, sério? Aí um dia eu tava também viajando com meus pais no Rio de Janeiro, assim, de carro, né, indo pra Cabo Frio. E aí, menina, veio uma bola. Aí eu falei, todo mundo, o que é aquilo? A gente na estrada escura, né? Tá pairando assim. Eu pensei, ai, acho que eu não quero ir mais, não.
0: Não, mas eu fico na dúvida, eu queria perguntar, por que vocês perseguiram a Belina do pai da Valéria em 1988?
3: Porque a Belina é charmoso, né, gente?
1: Acho que
3: também é um cara charmoso.
1: Ninguém se atentou que talvez era um balão que tava amarrado no carro, mas tudo bem.
0: É, tá certo. Agora, esse negócio de ser abduzido é complicado demais, né?
3: Ah, já pensou
2: se o irmão abduzido? De uma amiga minha.
3: Ia ser que, bom,
2: quer
3: eu
2: dizer,
3: acho.
2: Ele sumiu, né? 2 dias. Não, ele era mais novinho. Aí disse que ele tava em casa, deitado no sofá, que dormindo. E aí ele viu uma luz, um negócio, sumiu. Ficou 2 dias desaparecido.
0: Voltou depois.
2: De repente apareceu na porta de casa, não sabe como.
0: Não sabia.
2: Ninguém sabia.
1: Aí, tava no boteco jogando.
0: Isso é um bom eufemismo pra amante, né? Você chama de abdução, funciona bastante em algumas famílias. Tudo bem? É isso aí, DJ.
3: Dá ideia.
0: Tá, ó, gente, tem par de ingresso pro Go Game Festival, tá bom? Sim. 2 pares e tem também par de ingresso pro Cinemais. Participe conosco, esse programa não para.
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0: Por exemplo, teve, eu tava comentando aqui, né, que eu, na época que eu morei em Trancoso, teve uma época que eu morava meio do mato.
1: Você viu um rico humilde em Trancoso?
0: Não, eu morava meio, no meio do mato e eu escutava a casa conversando comigo o dia inteiro.
1: A casa?
0: É, olha, sempre tinha uma voz me chamando, alguma coisa assim, não foi visto, mas era...
1: Olha, de encosto eu entendo, não leva a sério encosto que fica tentando se comunicar por batida na madeira com todo mundo.
0: Não,
1: respeito.
0: Não, era conversa. Era conversa? É, porque a casa era na beira de um riozinho, no meio do mato, assim. E aí na Bahia, né?
1: A vó estava morando bem demais, hein, bicho?
0: Pelo tava, de assim, perto da praia, dava pra ir a pé pra praia.
1: Vale até a pena ter uns três encostos lá
0: dentro. Dava. Na casa,
1: no sul da Bahia.
0: Um sobradinho.
2: Um diálogo assim, né?
0: Aí tinha um problema.
2: Vender miçanga na praia.
0: Que lá tem os caranguejos, eu tô tentando lembrar o nome do caranguejo.
1: Guaiamum.
0: Tipo, é o Guaiamum, isso, aquele caranguejão. Aí de repente você abria a porta assim, tinha um Guaiamum gigante.
1: Olha isso, coisa boa. Olha isso, a comida vem na porta se servir, rapaz.
0: O Guaiamum é gostosinho. O problema é que é
1: maravilhoso.
0: É complicado pra comer, né? Comer caranguejo sempre dá um trabalho.
1: Guaiamum que foi nacionalmente popularizado por Chico Sainz. Não é? O Nação Zumbi. Sou filho de Guaiamum, lembra?
2: Isso era bom, hein?
0: Oh, e aí nessa casa tinha. E assim, eu sou muito mais de ouvir do que de ver as coisas.
1: Não, rapaz, eu já vi coisa demais.
0: Mas
1: eu já vi demais.
0: Mas assim, espírito tinha um apartamento que eu morava, que um antigo proprietário ficava lá de vez em quando na sala.
1: Ah, é? Aí, o apartamento era dele, ué. Ele tinha que ficar
0: aí
1: mesmo,
0: uma vez, assim, um ex meu virou e falou assim: eu vi de relance uma pessoa sentada ali. Eu falei, é um senhor mais velho ali, 60, 70 anos, com a calça marrom, com um vinco assim na frente. Ele, é, eu falei, não, ele fica aí de vez em quando.
2: Pronto, deixa ele aí.
1: Deixa o Geraldo.
0: Ele tá aí, tá esperando o telefonema. Tinha telefone fixo na época.
1: Tá vendo um jornal nacional, pensando que vai jogar amanhã no bicho, seu Gegé.
0: Querendo jogar cacheta, esperando os amigos pra chamar ele jogar cacheta.
1: Olha, eu acho que
2: você nunca jogou cacheta com ele, não?
0: Não, não dava, não. Vai que ele é apelão.
1: É verdade. Não, deixa, e vai pagar com o quê, né? Jogar cacheta brincando é coisa de moleque.
0: Ectoplasma.
1: É ectoplasma, não. Tá bom. O vídeo não há, bicho.
3: Bom dia. Vasco. Ah, mas não sei. Vasco. Ah, não, mas é Vasco. Olha, pô. É Vasco, rapaz.
1: É a coisa realmente que todo mundo vê, mas ninguém acredita, né?
2: É.
1: Vasco. Essa praga chamada Vasco da Gama. Um beijo pro nosso querido Fábio, tá bom? Vai, vai, bicho, vai.
4: Fala, pessoal da Interativa, cafezeiro de plantão. Existe um gol que o Pelé perdeu, emblemático. Ele dá um corta-luz no goleiro,
1: mas, o
4: mas
1: é
4: ele não consegue concluir em gol. Eu fiz esse gol.
1: Você fez esse gol, bicho?
4: Só que eu não tenho como provar.
1: Então,
4: o que eu tenho a dizer, confia.
1: Cara, você vê que a carreira do Pelé foi de tal forma emblemática que na última Copa dele, a maior Copa de todos os tempos, do maior time de todos os tempos, na Copa de 70, o Pelé entrou pros anais da história por 3 gols conhecidos como os gols que Pelé não fez. Um deles, esse corta-luz louco que ele dá no goleiro uruguaio Mazukiewski, entendeu? Aí pega a bola do outro lado e desafiou a física. Mas na hora de concluir, a bola passa raspando.
0: E tem o gol do meio de campo.
1: O gol do meio de campo contra a Tchecoslováquia. Mas tudo bem. Mas não precisa entrar a bola.
0: E a cabeçada.
1: E a cabeçada do Gordon Banks. Mas a bola não... Não, e tem um outro também no mesmo jogo contra o Uruguai, que ele pega de... O Mazukiewski bate um tiro de meta e ele pega de primeira, assim, quase do, sei lá, 40 metros do gol. Pau! E não precisou entrar a bola pra que todos nós nos lembremos
2: isso
1: disso.
2: É,
1: porque era Edson Arantes do Nascimento. E quem falar que o Messi foi maior tem minimizade eterna.
0: É, eu ia fazer esse comentário. Não, não, não dá conta, não.
2: Tudo
0: não,
2: que todos fazem hoje é Pelé porque o Pelé fez primeiro.
0: E aí,
2: eu já vi um vídeo mostrando
0: não,
2: isso.
0: Não, e é o que o povo fala. Ah, mas, gente, você tem que pensar que eles jogavam com a camisa que molhava, pesava 8 quilos, com uma bola de capotão.
2: Era muito
0: pesada. Uma bola de capotão. Você já jogou com bola de capotão, né?
1: Não, não joguei, mas é pesada.
0: Pesada?
1: É um tijolo.
2: É.
1: Agora.
2: E quando molha?
1: É.
0: Sim.
2: Não,
0: e a camisa, gente. Camisa pesava 8, 10 quilos.
1: E jogando num tempo medieval, selvagem de futebol.
2: Sim,
1: o sujeito batia uma torta direito.
2: E além
1: não tinha
2: disso,
1: isso.
2: Não tinha essa coisa da medicina do esporte.
1: Também.
2: Não tinha, não.
1: Obrigado.
2: Cada...
1: E o Pelé era uma pantera. Um colosso físico.
2: Ele saltava.
1: Saltava, querido, 2 metros e tanto. É uma coisa impressionante.
2: O meu pai é santista, né? Meu pai é santista, ele é de Taubaté.
1: Anos ele,
2: Mas ele viu, né, Pelé jogar.
1: Também.
2: Então, acho que quem era ali da Baixada e viu o Pelé não tinha como.
5: Meu sogro apitou o jogo do Pelé e
1: é
5: meu esposo, Sérgio Paz.

0: tem uma camisa do Pelé, autografada.
1: Do Santos?
0: Acho que é do Santos.
1: Mas se não for do Santos, tá errado, gente.
0: Não. Eu acho que foi, porque meu sogro apitou 3 jogos.
1: Do Pelé?
0: É.
1: Roubou aí, do Pelé, ele não?
0: Não, ele ficou assim. E no final, o Pato tava no campo, chegou no Pelé e falou: me dá a sua camisa. Ele falou: não, eu vou mandar uma pra você. Ninguém acreditou. Pegou o endereço, chegou a camisa lá. Autografada.
2: Bravo.
0: Tá lá em casa.
1: Ô, gente, é, né? O nome mais conhecido.
0: Coisa mais impressionante.
1: É o brasileiro mais importante de todos os tempos e o mais conhecido. É. Né? Mundialmente falando, ninguém bate o Pelé. A única coisa que pode falar contra o Pelé é que na época dele, os zagueiros pareciam o DJ. Sabe? O pessoal um pouquinho acima do peso, assim, meio, sabe, malemolência. Sabe? Uma coisa assim, complicada. Tirando isso, gênio Edson Arantes do Nascimento, ou 29.
3: Bom dia, galera aí. Eu acho que no caso do DJ aí, né? É o Mundial do Palmeiras, né?
1: É verdade.
3: Tenho certeza,
1: meu,
3: que tem.
1: Obrigado,
3: mas ninguém
1: 20.
3: Consegue pro...
1: pela querida participação. Falando verdades aí na cara do DJ, né, bicho? Ai, vai, querido. Ele tá meio mal-humorado.
4: Bom dia, cafezinho. O que eu vi, que eu tenho certeza que eu vi, mas eu não posso provar. Eu tinha casado, tinha pouco tempo. E aí eu vi no pé da minha cama um gnomo doente, sei lá.
1: Acontece.
4: Pequenininho, parecendo um anão derretendo na cara, assim, parecendo um anão de cera. Eu lembro que eu só acordei meu marido gritando: senhorzinho, senhorzinho, ele tá derretendo. Eu nunca esqueci dessa cena.
5: A viagem foi ruim.
1: É, duende é um negócio também bem peculiar, né?
5: É, duende, gnomo.
1: É o Saci Pererê da Irlanda.
2: Fadinhas.
1: É complicado, viu? Difícil de acreditar. Mas quando você vê, você acredita. Cai pra trás, mas acredita. Quem gosta muito de duende, tem história de duende, é a Xuxa, né? Xuxa fala isso a sério. Não, eu vi duende e tal, não sei o quê.
2: É, mas que são os espíritos elementais, né? Das matas também.
1: É, tem isso. São os elementais, né? Ouvinte, não é?
6: Bom dia, cafezeiros. David aqui. Ótima quinta-feira pra todos. E, gente, algo muito estranho que eu não vi, mas eu vejo. Já tem muitos anos que eu vejo isso. São luzes no céu, principalmente ali no início da noite.
1: Conhecido como estrela.
6: Eu morei muitos anos no Mato Grosso, e no Mato Grosso isso ocorria mais do que aqui no Goiás. Mas...
5: Oh. Avião.
1: É, querido.
5: A estrela quando corre é um avião.
1: Eu
5: a luz
1: um
5: quando...
1: disco voador, mano. Eu já vi um assim, mas tava muito distante e eu não sei.
2: Aí não valeu a pena.
5: Você já viu um quadrado voador ou só disco?
1: Teve uma vez que eu tava jurando que era disco voador, isso eu morava no Leste Universitário.
5: Era um balão meteorológico.
1: Não, era uma festa rave que tava tendo lá na casa do chapéu. Uma coisa de doido, tá bom? Olha, sigam participando conosco, o próximo bloco vamos desovar esses prêmios em caráter de urgência, tá bom? Porque esse cafezinho não para jamais.

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0: Jota Quest Negra ali, descobridor dos sete mares, senhoras e senhores. 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André Popoli, bicho, engasguei que nem o Temer.
1: Uai, meu amor,
0: me dá uma balinha
1: cê,
0: aí.
1: Você tá querendo provocar o impeachment do DJ?
0: Outra coisa aí que
1: o quê?
0: Eu vi, pouca gente acredita, não tenho como provar, mas realmente tem, sabe a mancha de umidade que dá na parede?
1: Sei.
0: Tem uma no meu quarto que é a cara do Temer, mano.
2: Eita.
0: Uma aparição, as pessoas costumam, né? Ah, não, apareceu Nossa Senhora aqui na mancha de umidade na minha casa.
1: Cuidado, ela escreveu uma carta pra você.
2: É vira, é quase uma assombração aí também.
0: A carta é o problema,
3: escrever,
0: né?
3: Escrever-lhe-ei uma carta.
0: Escrever-lhe-ei uma carta.
3: Dar-lhe-ei alguns conselhos.
0: É, o rei da mesóclise. É. Nunca antes na história desse país um presidente usou tão bem a mesóclise,
3: nunca,
0: né?
3: Nunca.
0: Saudade.
1: E fazia filme, questão, né, de usar mesóclise.
0: Né? É verdade. Cara, muito ouvinte participando aqui, nossa enquete Pano Bianco Academia. Coisas que você viu, não tem como provar. E ninguém acredita. Porém, o ouvinte diz aqui: bom dia, galerinha. Uma coisa que minha irmã fala, que via direto, era uma velha que ficava sentada com minha avó na mesa, conversando com ela. Aí um dia, minha irmã olhou pra minha avó conversando com aquela mulher. A mulher olhou de volta pra ela e começou a dar risada pra minha irmã. Tá bom. Acontece. Tá bom, das melhores coisas.
1: Mas
0: família.
1: Aí.
3: Namorada.
1: A véia tava lá, a véia tava morta ou a avó que tava morta?
0: Não sei, às vezes era só.
1: Ou as duas
0: estavam
1: mortas.
2: É, a gente ficou mal explicado, ouvinte.
1: Ficou mal explicado.
2: É,
1: às
2: curiosa.
1: Vezes a avó que tava morta e a véia tava lá.
0: E outra
1: tava lá,
2: precisamos de mais informações.
0: E outra coisa que ninguém sabe. Ai, André, eu vi um espírito aqui. Por que eu vi um espírito, André? Meu querido, é muito simples. É porque você sintonizou na frequência, cara. É que nem rádio, querido. Você só vai escutar a interativa se tiver 94.9 no dial, lá no radinho do teu carro, da tua casa.
1: Tá bom. E qual a frequência da mãe d'água?
0: Ah, como é que é?
1: Qual que é a frequência da mãe do rio, da mãe d'água?
0: Eu tava lá em Pirinópolis, assim, relaxado, depois de três garrafas de catuaba, entendeu? Essa é a frequência.
1: Ah, tinha catuaba aí.
2: Acordou o DJ.
1: Era selvagem.
3: Ai,
1: que tava fazendo.
3: Falou em catuaba, o DJ é o
4: programa hoje. A minha experiência, e eu já contei inúmeras vezes aqui, foi: já puxaram a porta do estúdio, ela é pesada. Eu estava só no estúdio,
0: e
4: de repente
0: puxaram,
4: a porta,
0: né,
4: abriu só. Bom. Até a metade, depois fechou. Falei nada. De boa, pode entrar ou sair, não sei se tá.
0: É, não. Não, espírito que fica se mexendo em coisa, não leva a sério, não, pô. É umas coisas meio sem futuro.
2: E os que,
0: né,
2: dão uns tapas na gente?
0: Já aconteceu com você?
2: Você
1: tá apanhando
2: assim,
1: de espírito assim?
2: Já levei tapa, já levei coquinho, uma vez me cutucaram.
0: Coquinho
2: assim.
0: É ótimo. O espírito,
2: coquinho.
0: Não, deixa aí,
2: coquinho.
0: O espírito deu coquinho na sua cabeça.
1: Os espíritos que vêm atrás da Valéria estão com tempo, né?
0: Tem muito tempo.
4: Esse que faz o coquinho deve dar peteleco também.
0: Não, esse aí foi o espírito do Goshi. Ele que chuta lá de
2: porco, né?
1: Ele dava pedala Robinho, você também?
2: Não, foi só. O último foi uma cutucada, assim.
0: Cara, mas eu aqui, agora pensando, eu como espírito, um espírito errante aqui na Terra. Não. Eu vou dar coquinho nas pessoas mesmo, vou dar pedala Robinho, um peteleco.
1: Ah, você podia.
2: É sobre isso.
1: Podia fazer igual a menina do grito, aí vem pela televisão.
0: É, pela TV, né? Cara?
2: Tem que se divertir,
0: né? Eu vou ouvir que nem a menina do grito, pela
2: isso.
0: TV.
1: Com cabelo desgranhado,
0: na
1: assim.
0: Rede TV. Quando puser na rede TV,
1: ah, não, aí você vai ficar devagar demais. Vai ser uma aparição a cada semana.
0: Vai ser eu e João Kleber lá. Dois encostos. Entendeu? Querido João Kleber, hein? Saudade.
1: Isso.
0: Saudade eterna, João.
1: Ele voltou de Portugal?
0: Não sei, cara. Eu tenho um tempo que eu não acompanho a vida de João Kleber. Eu acho que tem uns 38 anos que eu não acompanho. Mas é uma vida se acompanhar, né, João?
4: Nossa,
0: tá certo.
4: De ver.
0: Não é? O convite não há, cara.
4: Libera aí, né?
0: Deixa liberar aqui, libera geral, já diria o axé, né? Vai.
5: Bom dia, cafezinho, bom dia, André, bom dia a todos. Não foi bem o que eu vi, que ninguém acredita, foi o que eu fiz.
0: O quê, homem?
5: Naquele jogo que o Brasil perdeu de 7-1, eu acho que eu devo ter sido o único que ganhei um bolão. Mas eu falo pras pessoas, ninguém acredita,
0: não,
5: mas
0: eu
5: ganhei.
0: Não, mentira, senhor. Ninguém pôs 7-1 naquele placar.
1: Não, ninguém colocava. Podia colocar 2-1, 3-1, mas 7-1.
0: Quem entende de bola, quando viu a escalação, sabia que ia dar ziriga, ia dar PT.
2: Não,
0: ia dar problema.
2: Se ele fez, entendeu? E ganhou, tudo bem, a gente não acredita. Mas por que ele ganhou na Mega Sena também,
0: Não, deixa eu te falar, o cara que colocou.
2: Não.
0: colocou 7-1 no bolão, podia ter tirado uma foto, pegado um registro aí de alguém comprovando
2: isso.
0: É,
2: porque já tinha celular com foto aí nessa área.
0: Você viu que é impressionante, que a gente acredita que em espírito ET, o escambau, né?
2: Mas não acredita que o cara ganhou um bolão.
1: Meteleco de espírito.
0: É. Mas quem ganhou o bolão do 7-1, ninguém acredita. Ninguém acredita. Interessante isso, tá bom? DJ, separou o prêmio não, né?
4: Ainda não.
0: Aí você me quebra. Aí eu falho com minha palavra.
1: No espírito,
0: isso,
1: o zombeteiro da Valéria, manda ele pro cinema.
0: Eu vou mandar dar coquinho lá nas pessoas no cinema, no Cinemais, tá bom? Dito isso, vamos nessa, próximo bloco, moral nudo, só moral, tá?
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1: Olá, excelentes líderes.

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0: Tame Impala, Jenny, Dracula, Pequeno Príncipe, Studium, formando gerações com ensino único, individualizado. Vamos junto, Pequeno Príncipe. Aliás, André Popolin, você sabe de onde veio a inspiração de Saint-Exupéry para aquela árvore do mundinho do Pequeno Príncipe?
1: Do seu cajueiro?
0: Não, do meu cajueiro não, mas da minha terra, de um baobá gigante, secular, da cidade de Natal. Saint-Exupéry foi lá dar um rolezinho lá em Natal, viu a árvore e levou pro livro, Pequeno Príncipe. Coisa bonita, né?
1: A cobra que comeu o elefante também.
0: Olha, não lembro dessa parte aí do livro, não.
1: Não?
2: É um chapéu?
1: É um elefante. É uma cobra, um elefante.
0: Eu tava muito ocupado nos últimos 35 anos, eu não li o Pequeno Príncipe. Não? Só assim,
2: então você
0: passando.
2: Não sabe, tu te tornas responsável por aquilo que cativas?
1: Eu tenho eternamente.
2: Ah, tenho eternamente.
1: Tu te torna eternamente responsável por tudo aquilo que cativas.
0: É, responsável.
1: Era a florzinha tóxica. A florzinha em relacionamento tóxico.
0: Eu vi o filmezinho, o desenhinho, eu vi.
1: Ah, é fofinho.
0: É fofinho. O livro eu confesso que eu não li. Tava ocupado lendo Dostoiévski e outras coisas macabras. Tá bom, gente? Acontece.
1: Aí por isso virou esse ser humano mal amargurado.
0: Bem amargurado, tá bom. Eu vou falar quem é amargurado aqui. Ficar calado aqui, meu bicho.
1: Nosso gilozinho.
0: Gilozinho, eu vou ficar calado aqui. Vou ficar calado. Então, ouvinte diz: bom dia, cafezeiros. Até agora não apareceu alguém que presenciou o Mundial do Palmeiras. Mais um ouvinte falando desse Mundial fake do Palmeiras aí, que esse pessoal canta, né? Realmente muito triste.
1: Eu já tô com tanta preguiça, bicho.
0: Nossa. Não, hoje você tá.
1: Hoje você tá ausente. Né? Era melhor ter avisado que não viria trabalhar.
0: Olha, tem um ouvinte aqui, bicho, essa mensagem importante, viu?
1: Que?
0: Importante, fiquei até um pouco apavorado. Bom dia, pessoal do Cafezinho. O que vi quando criança e não tenho como provar foi um avião furtivo dos Estados Unidos voando baixo no céu do Parque Amazônia. Ele viu um F-15 com o Tom Cruise. No
2: foi.
0: Céu da Amazônia.
2: Não, Maverick,
1: é você?
2: Furtiva.
0: Agora, no céu do Parque Amazônia.
1: Mas tinha muita coisa ali importante. Se chama Top Gun, né? É o Maverick.
3: Não é nenhum que veio ali de Anápolis, não.
0: Qual a chance de um avião da Força Aérea sobrevoar o Parque Amazônia e não ser visto por ninguém mais?
1: Não, dos Estados Unidos.
3: Ele sabe de onde.
1: De onde? É um furtivo dos Estados Unidos.
0: Aí é loucura. Temos prêmio aí, Dija?
1: Vamos lá, o vídeo.
0: Saiu o prêmio?
1: Libera aí.
0: Tá liberado, querido.
4: Fala, galera da Interativa. Bom dia. Olha,
0: fala, irmão.
4: Aconteceu uma coisa comigo na minha vida.
0: O que, homem?
4: Pra mim foi assim, acho que foi o ápice da... Acho que eu nem jogo mais na Mega Sena, porque eu acho que eu estourei toda a minha sorte nesse evento. Foi quando eu tinha mais ou menos uns 16, 15 anos, eu achei R$300 na rua. Só que não foi assim a bolada, R$300. Eu achei primeiro uma nota de 50, depois eu achei uma nota de 100, depois eu achei outra nota de 50, e depois eu achei uma nota de 50 e mais uma nota de 100. É, dobradinhas.
0: Vai
4: uma com a outra. Provavelmente deve ter caído do bolso de alguém e o vento, né, empurrou e aí tava bem no meu caminho. Eu falei, rapaz, mas
0: valeu,
4: que
0: querido.
4: É, isso,
0: é realmente,
4: né?
0: Um programa que a gente tá falando aqui de disco voador, espírito.
3: Ele
0: sei
3: achou
0: lá,
3: dinheiro.
2: Saiu no lucro. Parece aquela história, né, do João Maria que vai jogando as pedrinhas.
3: É, perdeu o caminho. Ninguém viu lobisomem, não, gente?
0: Olha, não, mas hoje mais raro que lobisomem nesse país é dinheiro no chão, né? É. De forma que nosso ouvinte levou um par de ingressos para o Go Game. Tamo junto, Obi Jones.
1: Será que não tava seguindo o Vorcaro, não?
0: Até minha mãe mandou mensagem pro Vorcaro.
1: Não, mas aí, mas se fosse Vorcaro, caía o bolinho de 10 mil, 50 mil, não era 300.
3: Começa fracionado.
1: Isso aí é só o atrativo.
0: Eu quero
1: era 300 mil que caía do
0: Vorcaro. Eu quero saber, quem vai fazer o documentário do Vorcaro já tá na hora. Por favor, comece a filmar, se já não começaram, né?
1: Ah, eu nem falo nesse horário, não posso não.
0: Não pode, né, querida? Mas, rapaz, todo mundo mandou mensagem pro cara, bicho. Que bunda leleira é esse?
1: Vai, já até pagaram uma produtora, por que não fizeram o documentário?
0: Rapaz do céu.
3: Inclusive ele é, né?
1: Pronto, já falei.
0: É verdade, já tem uma produtora paga.
1: Já tem uma produtora bem paga. Dá pra fazer o do Vorcaro, o da namorada, o ponto de vista da história pela namorada dele.
0: Amigo, tem até consultoria jurídica paga.
1: Já tá tudo pago.
0: Escritório da mulher do careca, rapaz. Tá aí, tá tudo.
1: E ele já tem até apelidos novos. O mais novo é Lindão.
0: O Bonnie tá formado,
3: querido. Lindão.
0: Levou prêmio, viu? Levou prêmio. Um forte abraço pro nosso ouvinte. Mais mensagem aí, bicho.
5: Bom dia, galera do Cafezinho. Olha, uma vez a gente foi pescar e voltamos à noite. 4 pessoas.
1: Pegaram o boto.
5: Nós retornamos, vimos dois olhos vermelhos na frente nossa, assim. Fomos desviar desses olhos vermelhos, passamos 3 horas andando em círculo na mata.
0: Caramba.
5: Aí do nada nos aparece um cachorro da cor caramelo. E aí esse cachorro pega e tira a gente da mata pra encontrar a casa. Mas quando a gente chega na casa, lá não tinha nenhum cachorro caramelo, só tinha cachorro preto. Valeu, quero ingresso do Gol Game.
0: Não, valeu. Levou ingresso do Gol Game. Dá ingresso do Gol Game aí pro ouvinte que viu olhos vermelhos no meio da mata.
1: E um cachorro caramelo.
0: É, mas é assim, quem tem um pouquinho de mata e de aparições na mata, como eu que sou um especialista, sabe que isso aqui é chupacabra.
3: É.
0: Entendeu?
3: Chupacabra eu tenho medo, lobisomem eu tenho medo.
1: De virar mula sem cabeça não corre risco, né?
3: Ah, não, a gente acaba convivendo com um bando, né, de mula sem cabeça. A vida.
0: Mula sem cabeça? Como é que vira mula sem cabeça mesmo?
1: É mulher que fica com padre.
0: Com padre? Conheço algumas.
3: Ah, então eu também conheço. Não. Conheço mula sem cabeça.
0: Tá certo?
3: Desse detalhe,
0: né? Olha, o ouvinte aqui levou prêmio, né? Para de ingresso, Gol Game, mais um áudio, manda.
6: Bom dia, pessoal, vocês estão bons? George falando aqui. Eu ouvi o áudio e o Populas aí falou que é avião andando de noite aí no céu. Não é, pessoal, é satélite, viu? Quando tá no comecinho da noite, tá meio escuro assim, começando a escurecer, os painéis solar do satélite reflete a luz do sol.
0: Ah, valeu, olha aí
6: chega pra nós.
0: Se chamou de Mobral, falou que Mobral. É um satélite, você
1: vai lá pro Guanabara ver se as luzes que passam à noite no avião.
0: É satélite, certeza. Não, isso é lorota, né? Pra desqualificar nossa loucura. Não, mas
3: o satélite dá pra ver certinho, porque ele passa, é retinho.
0: Ah, tá.
3: Não muda a velocidade nem nada.
0: Não faz zigue-zague.
3: Dá pra saber certinho.
2: Exatamente.
1: Satélite, avião.
3: Os negócios que eu vi fazia zigue-zague, freava.
0: Ó, o Vinte diz aqui, eu vi, gente, mula sem cabeça, juro, e ela me mordeu. Sem cabeça.
3: É, e que ela usou pra morder que eu tô
0: curiosa. O ouvinte fala que na época do Pelé nem existia impedimento, foi fácil a vida dele, que ele desistia. A lei do impedimento, ela nasce junto com o futebol, tá bom? Um forte abraço pra você.
1: Não, já existiu o cartão, já. Ih, não. Cartão foi em
0: 66, né? Isso, porque um juiz na Copa do Mundo tentou expulsar um jogador argentino, o Ratin, num jogo contra a Inglaterra. E o Ratinho
1: não saiu,
0: porque o juiz
1: out.
0: E o Ratinho, não compreendo, e ficou lá no campo.
1: Já não conosco, senhor.
2: E a invenção foi baseada no semáforo, as luzes do semáforo, né? Quem criou o cartão se inspirou nas luzes.
0: Por isso que o atleta Felipe Melo sempre ultrapassava num semáforo vermelho. Saudade, uma Copa do Mundo. No cartão vermelho daquele cara, na conta daquele Biltre. Em todo caso, esse programa não para, mais uma hora chega ao fim, tá?
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0: Rihanna.

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0: Madonna Danceteria aqui neste cafezinho. Gostou do sotaque, bicho? Danceteria. 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A Valéria teve que ir, tinha psicólogo, naturalmente, a pessoa que vê disco voador andando de Belina 120 por hora, tem que ir ao psicólogo.
1: Tem que cuidar.
0: Tá bom? Em todo caso, Cláudia Vieira, saúde, bom caminho, até a próxima, tá?
2: Oh, obrigada. Deixa eu fazer um convite, André.
0: Por favor,
2: quinta-feira
0: por favor.
2: Que vem, estarei no Canto da Primavera, lá em Perinópolis, às 20h15. Sim, tamo aí.
0: Passou
2: já com
0: rápido.
2: O Canto da Primavera, no teatro, às 20h15.
0: Lindo.
2: Um show lindo e espero todos vocês lá.
0: Morreu Maria.

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1: Olá, salve, salve, senhoras e senhores. Aqui DJ Henrique Amaral, abrindo mais uma sequência aqui nos 949 da Interativa. Lembrando que 11 da manhã tem o Classic Hits, mas agora tem muito som. Você ativando o nosso WhatsApp 3226-9490. Chegando o som de

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2: E tocando a sua música no 32269490, WhatsApp da Interativa. Tô esperando a sua participação, tô a fim de saber qual o som que você tá a fim de ouvir nessa manhã quente de quinta-feira. E bora de Taylor Swift, Love Story.

0: Vanessa Hudgens com Come Back to Me, fechando mais uma hora de música aqui na Interativa. Se liga, porque daqui a pouquinho tá começando mais uma edição do Classic Hits. 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
0: Ei, hora boa, hein? Hora de ouvir clássico, hora de ouvir história, a sua história. Afinal de contas, a Interativa toca a sua história. Classic Hits tá no ar, começando. Vamos juntos até meio-dia com os clássicos de todos os tempos e a sua participação. Manda braba, manda pedrada, tô esperando no 3226-9490, valendo presentes no final. Par de ingressos do Cinemais, manda nome completo no WhatsApp da Interativa. A gente abre, voltando a 1985 com essa pérola. Singers for Fears, Head Over Heels.

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1: E o Phil Collins usa esse personagem, que raio que é esse Billy, né? Que ele canta Billy, don't lose my number. Pois é, nem o Phil Collins sabe, ele inventou esse personagem do Neida enquanto ele tava improvisando a letra no estúdio e nunca explicou quem que era o Billy e de quem que o Billy tava fugindo, né? Acabou que virou um grande hit, um dos grandes mistérios da carreira do Phil Collins. Classic Hits aqui na Interativa, valendo presente no final, par de ingressos do Cinemais, manda nome completo no 32269490. Peça teu clássico.
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18: E bora com o rei do pop do álbum Dangerous de 1991, Michael Jackson. Remember the Time aqui no Classic Hits.

0: 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Essa música foi lançada em janeiro de 1999. A Interativa veio em fevereiro de 1999. Virou meio que uma marca registrada, vamos dizer assim, né? O detalhe é que esse álbum do Sugar Ray chama 1449. É uma alusão que eles falaram, Sugar Ray vai ter só 15 minutos de fama. Ele falou, então o álbum vai chamar 14:59, 14 minutos e 59 segundos. Agora que eles tiveram muito mais do que 15 minutos de fama, né? 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
0: E bora pra 1986 com esse cara que eu adoro, Morrissey, e o The Smiths com Big Mouth Strikes Again.

0: clássico absoluto do rock nacional, RPM, essa versão de 2002, revoluções por minuto. Antes, o Smith com Big Mouth Strikes Again. Este é o Classic Hits.
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0: Quem tá levando par de ingressos do cinema é Juliana Aparecida. Final do telefone 2247. Daqui a pouco tá começando no FM ou a propaganda eleitoral obrigatória, mas convido você a continuar com a gente pela internet, streaming da Interativa, site, aplicativo. Se você não tem, baixe agora e vamos continuar aproveitando aqui a nossa programação com

0: Terço, Henrique Augusto, vou junto contigo até às 14h, até uma hora, tem mais uma edição do Papo Cabeça, começando aqui pelos 94.9, também com a nossa live que você acompanha pelas plataformas digitais da Interativa. Comando da live é dele, Alex Almeida, edição das mensagens de áudio, Adriano Rosa, e no Papo Cabeça de hoje, Dark Horse. Procuradoria-Geral da República fecha delação com empresário que fez repasses a fundo. Vorcaro mira governo Lula em depoimento por apoio de Mendonça em delação. E Goiânia pode ter chuva e rajadas de vento no fim de semana e feriado. Esses e outros assuntos no Papo Cabeça desta quinta-feira. Time presencial, professora publicitária Julena Normando, professor Regis Rodrigues. Boa tarde, gente.
1: Oi, oi, oi, boa tarde. Vamos juntos nessa tarde. Uma alegria estar aqui. Curiosíssima pelo programa de hoje. E aí a vinheta fala: preparados? Não, não tô, mas vamos.
0: Bora.
2: Boa tarde. Os temas são interessantes, política, que é minha área, que eu gosto muito, e espero que seja, que tenha muita polêmica.
0: É, vamos ver, né? Vamos ver, polêmicas, STF meio que em modo de espera, né? Henrique Morgantini já apresentando aqui, nosso queridaço jornalista e escritor, nosso time remoto de homem só, STF meio que em modo de espera, esperando os ânimos arrefecerem por lá, a poeira, a famosa poeira baixar. Morguinha, boa tarde, queridaço.
3: Muito boa tarde, Henrique Augusto, boa tarde aos amigos e amigas ouvintes, nossos convidados. Olha, o STF, para quem esperava uma resposta rápida, o STF já está atrasado, que mostra que não tem essa de resposta rápida, coisa nenhuma, que não tem pressão social, ou mesmo, né, uma pressão por conta do que ganha contornos de escândalo, se não é um escândalo completo, e que toma conta de vários gabinetes do STF, mas isso parece... Não, essa pressão não parece chegar até lá, né? O que é, para todos nós, um mau sinal. O que você tem a destacar, a gente deve falar hoje, mas é a reação. A primeira reação da própria PGR em falar sobre delação envolvendo o filme Dark Horse. Depois, ontem, né, no recado, que para ser muito generoso é um recado, na verdade é uma ameaça, do Davi Alcolumbre. Ontem nós conversávamos aqui sobre quem poderia, né, pautar eventualmente ou ter condição moral de levantar a bandeira para pedir impeachment, pedir afastamento, alguma coisa em relação ao Alexandre Moraes. Né? E claro, só alguém com a cara de pau do Flávio Bolsonaro, né, que é imune a qualquer tipo de cobrança por parte dos eleitores, né, que até então eram formados por pessoas que combatiam a corrupção e que eram a favor de coisas sérias, cidadãos de bem, aquilo tudo, só alguém nesse nível que podia se levantar para fazer, e fez, né, e quis defender um protocolo, a protocolização, na verdade, de um pedido de impeachment, de votação de impeachment no Senado do Alexandre Moraes. Falo cara de pau porque na mesma onda em que aparecem mensagens e tudo mais do Alexandre Moraes, também apareceu o André Mendonça. O André Mendonça, ele não pediu. Acontece que quem pode pautar isso é o Davi Alcolumbre. E como a gente comentou ontem, também está um tanto quanto enrolado nessa história, né? Aparece aí com o negócio de mensagem de festa das Suíças. Cadê as astronautas, as Suíças, enfim. Uma festa, uma mulherada aí que parece que anda rondando Brasília com essa informação. E da Alcolumbre reagiu e falou: olha, quem quiser fazer discurso aqui, botar pressão para pautar impeachment, que espere, porque na hora certa eu vou falar, porque até agora esse pessoal aí não explicou para onde foi o dinheiro do tal do filme. Olha, ele já avisou, falou: não mexe aqui não, porque vocês são tão sujos quanto eu e o Alexandre Moraes. Então veja que abismo institucional que nós estamos.
0: Papo Cabeça na Interativa, sempre um programa, soma filmes, Window Blue, a película número 1 do Brasil, Sicoob. 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A PGR fechou acordo de colaboração premiada com Antônio Carlos Freixo Júnior, dono da Entre Investimentos e Participações, empresa utilizada para repasses de dinheiro entre o banqueiro brasileiro Daniel Vorcaro e a produção do Dark Horse, filme sobre o ex-presidente Jair Bolsonaro. No acordo, Freixo Júnior detalhou pagamentos feitos a pedido de Vorcaro. Informação foi publicada inicialmente pela coluna de Malu Gaspar, do Jornal Globo, e confirmada pelo portal Metrópolis. Conhecido como Mineiro, empresário apresentou aos investigadores informações sobre remessas realizadas ao Heavengate Development Fund, sediado no Texas, nos Estados Unidos. O fundo é administrado por Paulo Calisto, advogado próximo ao ex-deputado Eduardo Bolsonaro. Investigadores apuram se todo o dinheiro foi utilizado na produção do filme ou se uma parcela teria sido destinada a despesas de Eduardo nos Estados Unidos. O acordo já foi encaminhado ao ministro André Mendonça do STF, que decidirá se homologa a colaboração. Não há prazo para esta análise. Pois é, a grande questão é essa.
1: Não há prazo.
0: Não há prazo, né? Pra um, quando que... E na atual temperatura que a gente vê o STF, essa cumbuca nesse momento, não acredito, né? Que André Mendonça vai querer enfiar a mão. É, porque tem um vespeiro.
1: Tem, mas aí se ele não enfia ou se ele não... Sabe, se, quanto tempo ele vai conseguir deixar isso em stand-by também? Mas concordo com o que o Morgantini colocou no início. É, o Supremo está muito acima de tudo e de todos. Parece que nada atinge ali, né? Em termos de pressão pública, opinião pública. Parece que, né? Enfim, o interesse maior é por deixar a coisa pausar, esfriar e tal. Mas é muito... desesperador ver tudo isso acontecer, gente. É. Ou não acontecer, né? É claro que a gente já falou aqui dos agentes políticos do Supremo Federal, do Supremo Tribunal Federal, não é o ideal, mas existe e tal. É muito complexo, porque é aquela história, não tem, parece que não tem ninguém limpo. Não tem ninguém minimamente desvinculado. Porque também a gente ouviu Nicolas Ferreira hoje, também saiu alguma coisa nesse sentido. Então, tem o terno do André. Toda hora chega, não dá pra ficar atualizado. Da gente tá com fomo disso, assim. Porque toda hora tem alguma coisa e é mais uma peça, mais um elemento. O Vorcaro é onipresente em todos os poderes, né? E dá um desespero. Eu tô cansada de tentar acompanhar e dessa sensação de que, meu Deus, vão sentar em cima. Uhum. Né? O que pode avançar, vai sentar em cima. Até quando?
0: Puxa pra bem pertinho o microfone, Regis.
2: Quero falar duas coisas. Uma em relação ao autor da minha área, que é o Antônio Gramsci, que ele fala que o inimigo real para a constituição de uma sociedade mais justa, menos corrupta, não é propriamente a classe política, não é o sistema judiciário, na verdade são as elites econômicas, porque elas se inserem na classe política, na verdade elas financiam políticos, elas financiam juristas. Então as elites econômicas, elas têm representantes nesse universo. E aí ela fica por detrás dos panos. Antes de 2025, quantas pessoas conheciam o Vorcaro? Né? O Vorcaro surgiu do nada para o grande público, vamos dizer assim. Né? E aí ele tem relação com a produção de um filme de um ex-presidente. Pode ter financiado um desses filhos do ex-presidente que está lá nos Estados Unidos. Aí tem relação com o Alexandre de Moraes, tem relação com Mendonça, tem relação com o Nicolas Ferreira.
1: Tem o Fux também, com o Tayayá.
2: O Fux, né? Então é um verdadeiro agente.
0: Tem o Jacques Wagner, tem PT da Bahia.
1: Tem PT, começando a PT da Bahia, né? Sim. Tem isso. Ai, gente, é todo mundo. Então,
0: tá, gente? Tem o Toffoli.
1: É o Toffoli, eu troquei. Ah, desculpa.
2: Então é um agente secreto que surgiu nos últimos 2-3 anos aí, com a rede de influências. E nada acontece. Aí vai para o que a gente acabou de falar aqui, do STF, que não reage, porque justamente talvez não tenha uma pressão popular. Tem outro autor, que é o Rousseau, que ele fala que nós não vivemos uma democracia exclusivamente representativa. Apesar que a gente tem essa impressão, a gente vive numa democracia participativa. Sem participação da população, não existe democracia de fato. E participação da população também é revolta. Também é movimentação contra esse tipo de coisa. A partir do momento que a gente faz apenas textão na internet em relação a esse não andamento das coisas aqui no Brasil, nada vai pra frente de fato. A poeira vai baixar, isso é fato. Grande parte do STF, pelo que eu estou lendo, está apoiando o Alexandre de Moraes, porque se não apoia, abre um precedente para eles serem atacados lá na frente também por outras questões. Então você tem todo um cenário que contribui para que tudo fique parado, para que a poeira abaixe, e aí até chegar o próximo escândalo envolvendo outro setor da política, outro setor da economia, e aí acontece a revolta na internet, meio seletiva, e aí vai se reproduzindo escândalo atrás de escândalo, mas de fato nada acontece propriamente falando, né?
0: Meio de 35, Sicoob. 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Antes do seu comentário, Morgan, mais dois fatos ligados a esse, correlatas, né? Vorcaro mira governo Lula em depoimento por apoio de Mendonça em delação, né? Em busca de uma delação para deixar cadeia. O banqueiro tentou atrair o apoio do ministro André Mendonça ao citar a intenção de delatar integrantes do governo Lula, se dizer vítima de um complô e mirar o chefe da Polícia Federal, Andrei Rodrigues. Essa mudança de postura foi a principal marca desse depoimento que ele deu na última quinta-feira ao gabinete do Mendonça. A pedido do banqueiro, a PF não participou da reunião. Ele citou várias vezes ter informações sobre políticos do atual governo para relatar em uma delação e fez do diretor-geral da Polícia Federal, Andrei Rodrigues, seu principal alvo. São dados que foram publicados hoje pelo jornal Estado de São Paulo, que revelou inclusive os primeiros trechos dessa oitiva, né, desse depoimento. Ainda sobre Masser e Vorcaro, agora envolvendo Nicolas Ferreira, né, o deputado federal, admitiu nessa quinta-feira ter tido dois contatos com Daniel Vorcaro. O parlamentar mineiro negou qualquer irregularidade em suas conversas com o banqueiro. Esse primeiro contato teria ocorrido em 2024, depois de pedir via lei de acesso à informação, informações sobre quem bancou a viagem de ministros do STF e outras autoridades para um fórum jurídico em Londres. Então temos também mais esse fato novo envolvendo o Nicolas nessa teia que parece ser uma teia muito extensa de Daniel Vorcaro no poder lá no Distrito Federal, lá em Brasília. Meio dia 37, Morgan.
3: Mas duas situações aí, né? A primeira é exatamente essa informação nova do ICL Notícias quanto a esses diálogos de Nicolas Ferreira, que é de uma evolução, né, astronômica, porque é de não sei quem é, não conheço, nunca vi, para chamar de bonitão, de lindão, de queridão, de não sei o quê. E esse áudio, para quem teve chance de ouvir, é de uma subserviência melancólica, né? Porque nós não estamos falando de um rapazinho que está encontrando com outro, nós estamos falando de um deputado federal, né? Inclusive mais votado da história de Minas Gerais, né? Uma autoridade constituída, embora muito jovem, você possa questionar as atitudes ou posturas, enfim, dele, mas trata-se de uma figura de muita importância dentro de um contexto democrático como o nosso. E ele fala como se ele fosse um empregado, um menininho. Olha, você me desculpa, sabe o que que é? Eu tenho um amigo aqui, eu até queria ser mais próximo. Em certo momento ele fala, olha, não conheço ele não. Ele está falando para o Vorcaro isso, né? Ele estaria falando para um amigo, olha, eu até que não conheço não, mas até gostaria de ser amigo dele, ser mais próximo, mas não conheço, mas posso pedir então, Dani? Aí já começa, né? Então é uma coisa que eu fico só pensando naquele pessoal que se uniu à caminhada dele, sei lá, pelo fim da corrupção, pelas boas maneiras, enfim, por algo decente, né? Quem foi na caminhada dele, que será que ele estava defendendo, e agora vê ele conversando com Daniel Vorcaro desse jeito. Queria destacar nesse contexto a participação, que está em investigação também, é citada nos relatórios da PF, da Igreja Lagoinha, que é a igreja do cunhado do Vorcaro, também está preso, né? Pastor dessa igreja. Agora é ex, né? Agora já lavaram as mãos, tal qual Pôncio Pilatos já é ex-pastor, foi afastado. E o próprio Nicolas Ferreira com relação com essa igreja lá da família do André Valadão, que parece que teve uma participação bastante ativa nesse leva e traz de informações. muito dificilmente uma situação dessa vai avançar por conta da pressão política que igrejas evangélicas fazem junto, né, à classe política e a políticos, né? Mas é identificado. E depois queria destacar sobre essa reunião, na verdade essa oitiva feita sem a presença da Polícia Federal, e parece que André Mendonça está numa campanha deliberada de descredenciar a Polícia Federal, né? Não somente o Andrei Rodrigues, o diretor, mas de colocar em xeque o trabalho da Polícia Federal como se fosse uma polícia política enviesada. Isso me parece algo bem, bem planejado, porque veja, a primeira informação que teve é que Vorcaro foi ouvido pelo André Mendonça para relatar ameaças que estaria recebendo. Olha, se você está recebendo ameaça, você tem que relatar a força policial que está ali te protegendo todos os dias, né? Mas e se a ameaça for da polícia? Então ele vai lá. Só que quando chega lá, ele fala uma proposta de delação, que até então ele fez 3 e foi rejeitada. E aí ele começa a falar, olha, estou pensando em falar aqui sobre a PF, sobre o Andrei, sobre o governo. Aí aquelas 3 que foram rejeitadas começam a aparecer mais apetitosa, começa a ganhar um novo sabor para André Mendonça. Não é mais motivo de descrição, de comentários de corredor dentro do STF, é o que informam, né, quem faz a cobertura diária dos poderes em Brasília, de que André Mendonça é cada vez mais visto como um agente político do bolsonarismo dentro do STF. Então nós estamos realmente numa situação desalentadora, né, em termos de encontrar uma saída minimamente institucional. Né, porque qualquer saída que parece encontrar, nós vamos esbarrar em alguém que está pendendo para um lado ou para o outro, o que numa estrutura política é normal, mas dentro de uma estrutura jurídica não deveria ser. E principalmente, a saída que tivermos, parece que a gente vai conseguir esbarrar em alguém metido com um rolo, com relação nada republicana, envolvendo a grana do Banco Master e do Daniel Vorcaro.
0: Papo cabeça aqui na Interativa, e daqui a pouco ir de carro de Goiânia a Brasília vai custar até R$13 em pedágio. E CCJ do Senado aprova parecer favorável ao fim da escala 6x1. 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
4: 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De volta com o Papo Cabeça aqui pela Interativa, 12:47. A troca da concessionária Triunfo com Sebra do trecho entre Hidrolândia e Brasília vai ocorrer a partir de um leilão no dia 11 de dezembro, com base em edital divulgado nesta quarta pela ANTT. A disputa será pela escolha do operador da concessão da Rota do Piqui, trecho de 211,6 quilômetros das rodovias BR-153 e 060, o último de três ainda pertencentes à Concebra, que está impedida de participar da disputa. Pelo edital, o custo com pedágios para ir de Hidrolândia a Brasília, passando por Goiânia e Anápolis, ficará no máximo em R$13,02, um aumento de 22 centavos ante aos R$12,80. Atuais. A tarifa de pedágio para veículos de passeio foi fixada com teto de 7,43 na Praça de Alexânia e de 5,59 na de Goianápolis e funcionará no sistema Free Flow, ou seja, sem a presença das cabines de cobrança. Esses valores representam as tarifas máximas de referência do leilão e poderão ser reduzidos de acordo com o percentual de deságio apresentado pela licitante vencedora na sessão pública. Edital também prevê a aplicação de 5% de desconto automático para usuários que realizarem o pagamento por meio de etiquetas eletrônicas, as chamadas tags. A concessão de reduções graduais pelo desconto de usuário frequente e a isenção de tarifa para motocicletas, que são benefícios hoje inexistentes aos usuários.
5: Perguntas, perguntas, muitas perguntas. Pro ano que vem, então, né?
4: Pro ano que vem, o leilão tá previsto para 11 de dezembro.
5: E Free Flow, é pra gente esquecer? Porque, meu Deus do céu. Né? É, porque pelo menos quando você para, se você não tem a tag, você para, você tem que pagar. Aí, como é que vai ser? Você tem notícia?
4: Então, o Free Flow já estão trabalhando naquela integração com o aplicativo CNH do Brasil. Então, como o carro está veiculado àquela CNH, vai chegar para você o push no aplicativo CNH do Brasil já para você fazer o pagamento assim que você parar
5: o carro, né?
4: Parar
5: faz o carro. Favor.
4: Tá. Isso, exatamente.
5: E aí, se fulano estiver dirigindo o seu carro, chega para você
4: no
5: nome de quem está registrado o carro, entendi.
4: Exatamente. No caso de empresa, hoje é obrigado você colocar um responsável. Porque a empresa, o carro tá no nome do CNPJ, né? Mas hoje já é obrigado a você colocar quem que é o motorista responsável. E hoje, como é tudo eletrônico, pelo CNH do Brasil, facilita muito essas configurações. Inclusive, se, por exemplo, eu tenho um carro, mas tá no nome da minha mãe. E aí eu dirijo, né? Eu sou o principal motorista. Você também já faz essa atualização. E aí chega, não lá no aplicativo de quem tá registrado o carro, mas sim quem é o motorista registrado, sim.
5: Ah, legal. Não, porque aquele negócio de ter que entrar num site. Nossa, aquilo é feito pra gente esquecer. Mas legal, obrigado, Henrique.
4: 12:50, Papo Cabeça aqui pelos 94.9, um programa Mapiclude e CMO Construtora, confiança se conquista com o tempo. 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
4: 12:51, a Comissão de Constituição e Justiça, a CCJ do Senado, aprovou a PEC que estabelece o fim da escala 6x1. Agora a proposta fica pronta para ser analisada no plenário da casa. O parecer foi apresentado pelo senador Omar Aziz, do PSD do Amazonas. Houve um pedido de vista do senador Rogério Marinho, do PL do Rio Grande do Norte, líder da oposição, mas a análise foi retomada uma hora depois. 4 senadores se manifestaram contra. Além de Marinho, votaram contra o parecer Jaime Bagatoli, do PL de Roraima, Tereza Cristina, do PP do Mato Grosso do Sul, e Hamilton Mourão, do Republicanos do Rio Grande do Sul. Ao todo, 27 senadores participaram da sessão. O Senado tenta votar a proposta até a próxima sexta-feira, durante um esforço concentrado. A proposta precisa ser aprovada em 2 turnos com, no mínimo, 49 votos favoráveis em cada um. A nova jornada de trabalho não pode reduzir o salário. A PEC estabelece jornada máxima de 40 horas semanais, distribuída em até 5 dias, com 2 dias de repouso semanal remunerado e sem redução salarial. Essa transição, segundo a PEC, terá que ocorrer em etapas.
6: Posso deixar uma mensagem para a classe trabalhadora?
4: Sim.
6: Vou usar o Gramsci de novo e pegar uma frase do Morgan que ele falou no bloco passado, né? O Gramsci, ele fala que a classe política é exatamente como o Morgan falou. Ela é empregar, é um instrumento na mão das elites econômicas. O Nicolas Ferreira agir como ele agiu, como foi exposto no áudio, é a tradução desse poderio que o poder econômico exerce dentro da classe política, consequentemente do Estado. Então, para a classe trabalhadora, ela só tem a própria classe trabalhadora. O CLT só tem o próprio CLT. O agronegócio lá no Congresso, ele não está lutando para o meio ambiente, ele não está lutando para a agricultura familiar, ele está lutando para os seus interesses. Os grandes empresários, eles estão lá no Congresso influenciando para os seus interesses. A bancada cristã, só Deus sabe por quem eles estão lutando, né?
4: Ou nem Deus sabe.
6: Então a classe trabalhadora só tem ela mesma. Nesse momento, o que a classe trabalhadora tem que lutar, o CLT tem que lutar, é por ganhar mais trabalhando menos. Porque se ela não lutar por isso, ninguém vai lutar por ela.
4: 12:54.
5: Tem um argumento que quem é contra usa, e zero surpresa sobre quem é contra a escala 6x1, é que daí é prejuízo para a empresa, né? Que isso vai, enfim, fazem todo uma narrativa de terrorismo, assim, vai ter demissão, vai dar prejuízo para a empresa. Então, não vai. Uhum. Porque se a empresa lucra é por causa do trabalho daqueles que são funcionários. Então, não vai dar prejuízo para a empresa. Você não é um problema para a empresa. Você é o meio pelo qual a empresa consegue se sustentar, ter o seu lucro e tal. Então, essa conversa de que vai ser muito ruim aconteceu lá na época da escravidão. Sempre vai ser muito ruim. Então, calma, pera lá. Chá revelação de classe social, importante. Mas não se preocupa, assim, não acredita em tudo que estão falando sobre quão mal isso vai ser para o mercado. E lembrem, mercado é aquele 1% da população que é banqueiro e dono do dinheiro e que, né, influencia todos os outros políticos. Então, mercado não se refere a gente. Não se refere a quem tem um Corolla ou um, sei lá, um Jeep Renegade. Não. O mercado é 1% da população que, de fato, tem muita grana e influencia todos os outros poderes.
6: Isso que você está falando é o que o Gramsci chama de hegemonia cultural, né? Você tem os vorkaros escondidos por aí, ninguém conhece quem detém o poder econômico de fato, e eles dominam pela ideia, pela cultura, e eles têm os intelectuais orgânicos que trabalham para eles, que ficam divulgando isso que você está falando, né? ah, a economia vai quebrar, é, ah, não tem como a gente, não tem como isso passar adiante. Isso aconteceu com o 13º, isso aconteceu com o período de férias, isso aconteceu com a licença maternidade, com o fim da escravidão, sempre
4: a economia, reforma trabalhista, né?
6: A reforma trabalhista, sempre a economia vai quebrar, sempre vai, mas não acontece nada disso, ela se reorganiza. Mas a classe trabalhadora internaliza esses discursos, infelizmente, e reproduz. É, eu tive um aluno uma vez, só para finalizar, que eu falando sobre essa ideia de hegemonia cultural, e aí no intervalo ele veio relatar para mim: professor, lá onde eu trabalho, você acredita que no meu intervalo o meu patrão chegou em mim e falou: é, você sabe que você tem que votar para quem ajuda a gente, patrão, né? Porque se ajudar o patrão, ajuda o empregado. Então, tipo assim, isso é o exemplo claro dessa manutenção da hegemonia cultural. Todo discurso que fala para a manutenção da escala 6x1, não escute, né? Não se preocupe com a luta dos empresários. Os empresários têm, os grandes empresários, né? Eles têm todos os instrumentos para se defender. Lute por você, lute pela sua classe, que é a classe dos explorados, a classe dos ferrados, vamos dizer assim, né?
4: Faltando 4 minutos para uma da tarde, que a gente vê muito, né, professor? Verdade. A pessoa tá torcendo é pela cobra picar ela, né? Pra ela morrer com o veneno da própria cobra, né? Infelizmente é o que a gente percebe muito nos dias de hoje. 3 minutos para 1 da tarde e o Senado aprovou o projeto de lei do marco legal para a exploração de minerais críticos e terras raras, que prevê 5 bilhões em incentivos fiscais, um novo fundo garantidor e a criação de um conselho do governo para regular o setor com poder de veto a parcerias internacionais. A votação do texto, uma das prioridades do governo Lula, foi destravada após o petista se reconciliar com o presidente do Senado, Davi Alcolumbre, e fechar acordo para avançar com essa e outras pautas, como o programa de benefício, a data centers e o que a gente falou agora, o fim da escala 6x1. A aprovação foi simbólica, sem contagem ou declaração de votos. O texto avançou a despeito da mais recente crise política deflagrada após virem à tona mensagens do ex-banqueiro Daniel Vorcaro com o ministro do STF, Alexandre de Moraes, tratando justamente da investigação contra o Banco Master. Esse projeto das terras raras é prioritária para o governo Lula, se contrapor ao avanço do governo Donald Trump sobre a exploração de terras raras no Brasil. Faltando 2 minutos para 1 da tarde, Papo Cabeça, um programa MapCloud, soluções completas para logística, WMS, TMS, roteirizadores, coletor de dados, canhoto digital, rastreamento e módulo fiscal com emissão de CIOT e CTE, softwares para transportadoras e embarcadores, MapCloud.
5: Fundamental essa pauta, fundamental discutir terras raras, discutir tecnologia, especialmente no momento, né, que horas são, né, no contexto atual, e nesse momento tão crucial da política. Então a gente tem, se a gente olha para candidatos à presidência do Brasil, um candidato muito claramente orientado para interesses norte-americanos, e a gente tem que estar muito atento com relação a isso. Por quê? Porque a gente está vendo a movimentação, né, desse novo imperialismo norte-americano, dessa vontade que eles estão, e de fato, tomando uma virada para a direita da América do Sul. Mas a gente precisa, enquanto nação soberana, sabe, enquanto todas as riquezas que a gente tem, no que se refere à água e também aos minerais raros, às terras raras, a gente se proteger de fato com regulação, com legislação, com preocupação política com relação a isso. Então, proteger as terras raras é fundamental. E não só isso, também passou dos data centers, né? Essa eu sou crítica a respeito. Por quê? Porque quando a gente fala de data center, necessariamente a gente tem que tirar aquela ideia de que os nossos dados e as nossas informações estão na nuvem. Algo etéreo, algo, certo? Não, não estão. Esses dados, tudo isso que nosso mundo hoje, ele tem que ser armazenado em data centers, que são estruturas gigantescas de supercomputadores que detêm todos esses dados e tudo mais. E essas superestruturas precisam de refrigeração. E essa refrigeração custa caro, custa água. Custa, sabe assim, o dano ambiental e o custo para se manter um data center, em termos ambientais mesmo, em termos de recursos naturais, é muito alto. Então, estão procurando lugar para colocar data center E ninguém tá querendo esses data centers por lá. Então, eu sou crítica com relação a isso. A facilitar demais a implementação de data centers, a construção de data centers aqui no Brasil, por conta do custo que isso nos terá em médio e longo prazo.
4: Papo Cabeça aqui na Interativa. Daqui a pouco a gente traz mais comentários sobre este assunto. E Goiânia pode ter chuva e rajadas de vento no fim de semana. Goiânia, Pirinópolis, cidade de Goiás e Aragarças estão entre os municípios com maior chance de chuva.
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0: de volta com Papo Cabeça aqui pela Interativa. Participe pelo WhatsApp, o número 32269490. Temos algum comentário represado, Morgan, em relação à CCJ, escala 6x1, e também agora o primeiro parecer a essa PEC que regulamenta a produção de terras raras e também data centers, entre outros.
1: Sobre a 6x1, ela tem sido disputada muito mais no campo político-eleitoral, né? Do que propriamente em relação a defesa de grupos, aí como o professor Rezzi falou, né, que ilustrou muito bem. Porque nesse momento, né, toda essa força-tarefa montada pelo grupo ligado a Flávio Bolsonaro tenta fazer com que haja uma derrota política ou o impedimento de um ganho político-eleitoral por parte do governo. Numa reta final de eleição, num mês decisivo de eleição, com essa aprovação. Só que veja, se é algo que eles consideram tão importante, né, para um ganho eleitoral, significa também que é se ter de que se posicionar visando, né, ou submetendo a uma grande perda eleitoral, né? Porque como o Regis falou, no final alguém vai olhar e falar assim: quem que me beneficiou que não foi aquele ali? Quem que fez de tudo para que eu não tivesse esse benefício? Não foi aquele lá. Bom, então, peraí, então esse negócio não está muito certo. Quer dizer, é uma coisa uma coisa bastante arriscada, mas que calhou de acontecer nesse momento, principalmente quando do alinhamento, né, da nova afinação, vamos dizer assim, do Davi Alcolumbre com o governo, com a presidência da República. Então, agora é saber o quanto, por exemplo, esse escândalo Vorkaro vai acelerar esse processo ou atrasar. Havia ontem quem apostasse que haveria uma interferência negativa no sentido de atrapalhar esse processo. E, na verdade, não aconteceu, né? O que está acontecendo é o contrário. Seguindo seu rito até de uma forma célere. O Columbi deve medir agora, nos próximos dias, a temperatura de como colocar isso em pauta, mas a coisa começou a andar.
0: Meio-dia, aliás, 1h08, Papo Cabeça aqui, a força do hábito. Seguimos com notícia, lembrando, WhatsApp 32269490. Aliás, deixa eu dar moral aqui pro nosso ouvinte que grava mensagem de voz.
2: Boa tarde, pessoal da Interativa.
0: Boa tarde.
2: O lado bom dessa confusão toda, desses escândalos que estão tendo esses últimos dias, é que não tem nem como os Estados Unidos invadir o Brasil, nem a Amazônia, nem nada, né? Com essa guerra nossa aqui que tá acontecendo, valeu. Boa tarde, Sinara, falando aqui de Barros.
3: Ai, Sinara, você é tão otimista. Eu espero muito que você esteja certa, Sinara, mas eu tô... Porque, de fato, essa eleição, ela é muito... sui generis, sei lá, ela tá sendo muito peculiar. Porque a gente claramente tem esse poder de influência neoimperialista, né, declarado, e o Trump não tem vergonha de falar absolutamente nenhuma maluquice, e de fato ele tá trabalhando para essa interferência direta, a gente sabe disso. E não tá tendo jeito de dar o devido holofote, colocar isso na ribalta, com a importância e a seriedade que isso tem. É um processo eleitoral que pode estar ameaçado, sim, pela interferência norte-americana. Por quê? Porque, cara, tem o Supremo com esse tanto de confusão, tem aí tem a... Meu Deus, dá vontade de sair correndo com os bracinhos pra cima, assim, ó, climinha de barata voa.
4: Eu vi muitos artigos falando assim que o Trump pode interferir na eleição no Brasil. Já está tendo, sim, interferência da eleição, igual você falou no primeiro bloco. Nunca tivemos candidatos tão declaradamente trabalhando a favor dos interesses estadunidenses. E o Flávio Bolsonaro é o ápice disso, né? Você tem o Tarcísio, antes de... ainda se colocando como candidato à presidência, falando que o Trump era uma pessoa que gosta de vencer os seus conflitos. Então, por que o Brasil não dá algumas vitórias para o Trump, para ele tirar as tarifas de cima do Brasil? Então, é um discurso declarado a favor de políticos trabalhando para os interesses estadunidenses. A única coisa boa desse olho gordo do Trump aqui para as terras raras brasileiras é que ele retirou a bandeira bolsonarista de defensores da soberania nacional. Eu sou um crítico declarado do bolsonarismo, porque é um movimento antidemocrático, negacionista, anti-ciência. É um movimento declaradamente que trabalha a favor dos Estados Unidos. Então, a única coisa boa desse interesse das terras raras, dos Estados Unidos aqui nas terras raras do Brasil, é ter retirado essa bandeira da soberania. Porque está mostrando aqui que todos os candidatos da extrema direita, porque a gente não tem direita, a direita ela ficou lá para trás, ou a direita ela está refém das pautas bolsonaristas. Então, todos os candidatos da extrema direita que nós temos nessa eleição trabalham para os Estados Unidos, para os interesses dos Estados Unidos.
0: O Trump tá com muito problema lá. Agora, o MAGA, né? Agora tem o Living MAGA, né? Que são os avergonhados, né?
3: O demorou.
0: Então, ex-ativistas, trumpistas, né? Daquele movimento clássico do Make America Great Again, né? O chamado MAGA, né? Agora fundaram a Living MAGA e estão ganhando corpo, né? Porque a situação da economia dos Estados Unidos é uma situação muito preocupante. Então, vamos ver como é que vai ser esses próximos passos aí, né? 1:11 tem mais ouvinte no ar.
5: É uma vergonha o que a BR-760 e a BR-153 nesse trecho da Triunfo com Sebra. É uma vergonha o estado de conservação, o descaso, a cara de pau do Ministério Público de não fazer nada, os juízes de ficarem todos calados e eles ficaram quase 20 anos nos roubando. Roubando pra gente ter acesso a um bem que era público e que tá todo depredado. Depredado. Revoltante. Revoltante. Uma vergonha. Horrível esse trecho. Mal sinalizado, mal iluminado, e você tem que pagar caro pra rodar lá.
0: Obrigado, ouvinte, né? Nossa, ouvinte crítico aí à concessão, especificamente, né, Triunfo com Sebra. E eu acrescento a informação, ouvinte, que um dos pontos, além de toda a questão da concessão pública, da conservação, tem o trecho ainda do anel viário que deveria ter sido construído, que não foi. Tem mais essa.
4: Eu vou usar essa parte dos pedágios, aí você pode pensar a questão do SUS, pode pensar a questão das universidades federais. É um movimento histórico aqui no Brasil de sucateamento do que é público. E isso vem desde a década de 70, desde a década de 80, justamente para favorecer o setor privado. E aí, pensando na questão dessa locomoção, a gente paga, o Brasil tem uma alta carga de impostos e a gente tem que pagar para se locomover para o setor privado. Então, se você for pensar como que é esse cenário aqui no Brasil, deveria gerar uma revolta muito maior, porque igual o ouvinte falou aqui, a gente paga muito imposto e ainda tem que fazer esses pagamentos para a iniciativa privada, ainda tem o setor público, os políticos trabalhando para a iniciativa privada, então é uma coisa revoltante.
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6: Boa tarde, bancada da Valentim. Amo os seus posicionamentos, as suas colocações, agregam muito. A Interativa é uma rádio, já falei isso em outro momento, que me ajudou a tirar uma nota boa no Enem, me ajudou a conseguir entrar na Faculdade Federal. Em relação a tudo que está acontecendo, roteirista do Brasil não falha um, hein? Todo dia um roteiro novo. E tem muitos pastores já abandonando o bolsonarista, indo pro algo

0: desalenta.
1: Desalenta. É, eu já expliquei o que, que é isso.
0: Ah, é.
1: Semana passada eu expliquei didaticamente o que é isso.
2: É Lucas, né?
0: Isso.
2: É, Lucas tem que aumentar muito o número de pastores ainda que abandonam o bolsonarismo. Se Deus quiser, eles vão abandonar. E Augusto Cury, né, não é uma opção na minha leitura, na leitura da minha área, tão válida assim, porque é o Pablo Marçal soft, né? É um Pablo Marçal mais tranquilinho, que fala bem. É, também não vejo ele como... drone para proteger mulher na... Como é que é?
1: Eu acho o Augusto Cury passivo-agressivo. Eu vejo nele o perigo daquelas pessoas que são passivo-agressivas. Elas não despertam grandes paixões, mas elas são muito agressivas. Eles têm umas ideias muito alopradas, assim, mas fala baixinho, critica quem é muito esbaforido.
2: Eu achava ele uma opção válida, mas depois que eu vi a participação dele nas sabatinas, ele é umas propostas tão vazias. Ele, de uma opção válida, ele foi lá pro fim da fila, depois do que, das ideias dele que
0: mas
2: ele
0: tem 10%, né, segundo as últimas
1: pesquisas. Ele conseguiu o que o Caiado não conseguiu.
0: Isso.
2: Acho que é Robert Baer. Ele fala dos outsiders, né? É a casca que se vende como sendo alguém de fora da política. Então você tem aí o desalento. As pessoas estão desacreditadas da direita, que não existe no Brasil há um tempo, estão desacreditadas da esquerda, aí vem alguém que se vende como de fora da política, intelectual, que vai salvar o Brasil. E não vai salvar nada, no final das contas.
0: Morguinha, isso eu acho que a conexão do Morgan caiu, pelo menos o vídeo pra mim aqui congelou, daqui a pouco ele volta. Uma frente fria vindo da região sul do país pode trazer pancadas de chuva para o final de semana e feriado. De acordo com a meteorologista do IMET, Elizabeth Alves, a instabilidade acontecerá principalmente em Goiânia e nas regiões leste e centro-sul do estado, de sábado até terça-feira. Meteorologista informou que sábado poderá ter chuvas e no domingo pode ter, inclusive, rajadas de vento e pancadas de chuva mais intensas. Cidades como Pirinópolis, cidade de Goiás, Aragarças, região da Bacia do Araguaia, além de Porangatu, podem receber chuvas nos próximos dias. Elizabeth explicou que este ano será atípico em Goiás devido ao El Niño. Segundo ela, chuvas serão irregulares e não terão grande frequência, mesmo depois do tradicional período de estiagem.
1: Tô pronta.
0: Tá pronta pra
1: Tô preparada chuva. Querendo.
0: A chuva, que o Morgan respondeu, ele teve um problema com a energia elétrica lá, mas a chuva irregular é uma chuva ruim, né?
1: Sim.
0: Porque ela não é uma chuva que consegue penetrar no solo, né? Ela não faz ali a recomposição dos lençóis freáticos de uma maneira ideal. É ruim para o agro aqui em Goiás, porque você tem aquela chuva, e aí o agricultor vai lá, faz o plantio, só que depois não vem a chuva regular para poder fazer a germinação de forma correta, ou depois que germina, para de chover, e aí cozinha a planta e ela não consegue se desenvolver. Então, a gente pode ter, a gente que depende muito do agro aqui em Goiás, pode ter problemas com esse super El Niño que se aventa por aí. Final de mais uma edição do Papo Cabeça. Muito obrigado, professor Regis Julena. Valeu, gente.
1: Obrigada, gente. Até a próxima. E vamos, né? Preparar pra chuva.
2: Obrigado pelo convite. Espero participar mais vezes, tratando especificamente de política, que é o assunto que eu mais gosto.
0: Bom demais. A gente que agradece. Muito obrigado. Morgan, infelizmente, tá sem energia elétrica. A gente perdeu a conexão com ele, mas ele volta amanhã junto comigo, a partir do 12:25, em mais uma edição do Papo Cabeça. Vem aí o Top 10.
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0: de hoje, Olivia Rodrigo. A sua The Cure Top 10, um programa Orcegups. 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

0: Taylor Swift, a mais top de hoje. Aliás, a segunda mais top de hoje com The Fate of Ophelia. Aqui no Top 10 Interativo, um programa Orseguros. 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Galerinha, sou Henrique Augusto, volto no teu rádio amanhã, meio-dia, aqui pelos 94.9. Vem aí a Frozen Gabs e o Super Play Top 10 está de volta às 10 da noite com o Reginaldo aqui na Interativa. Deixo contigo a mais top de hoje.
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0: Com Alex Warren, Fever Dream.

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1: Muito boa tarde pra todo mundo sintonizado nos 949 FM. E aí, meus queridíssimos, como é que estamos hoje? Em Gin City, calorão, setembrão, batendo na porta. E hoje é quinta-feira.

Cinemais. Além disso, eu jogo na sua mão pares de ingresso do Go Game 2026, que rola dias 11, 12 e 13, lá no Passeio das Águas. Ingressos tão concorridos, então se eu fosse você, eu já corri aqui pra mandar o seu pedido, garantir sua chance de ganhar. E vamos começar o programa de hoje com a Polly Pocket do pop, Sabrina Carpenter. Essa música é Tears. Vambora, 32269490.

0: Smokers e Halsey, Closer. Viralizou recentemente uma apresentação da Halsey cantando essa música num show dela, mas numa roupagem totalmente diferente, numa pegada bem pop punk, sabe? Um negócio assim, meio emo até dos anos 2000. Ficou incrível, gente. Ficou muito bom. Muita gente falando que essa música devia ser assim desde o começo. Vamos ver se a Halsey lançar a versão aí de estúdio, a gente toca aqui. A gente curtiu também Billie Eilish, Birds of a Feather e Erasure ou Lemur de 1986. Super Play rolando, a gente tá começando agora. O WhatsApp tá liberado, então pode mandar o seu pedido. Pode chegar junto, me fala o que você tá afim de ouvir nessa quinta-feira. E aguarde, porque a qualquer momento a gente entra com o nosso quadro Cineplay, o quadro mais esperado da semana, valendo 4 ingressos do Cinemais Bougainville. 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

0: horas aqui no Super Play. Você participa mandando o seu pedido no WhatsApp. Tá valendo pares de ingressos pro Go Game Festival. Tá concorrido, tá massa e tá incrível. E a qualquer momento tem Cineplay valendo 4 ingressos do Cinemais. Então, meus cinéfilos já sabem, a ordem geral é se preparem. 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
1: Fala, Frozen. Toca pra nós, Industry Baby. Aqui é o Maderson, motorista de aplicativo. Valeu.

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1: Boa tarde, sou a Lucimar aqui do Colonial Sul em Aparecida de Goiânia. Toca Thunder em homenagem ao meu neto João Guilherme, que ama essa música. Pra você jogar.

0: Wasted Love e Imagine Dragons Thunder. Você participa aqui do Superplay mandando o seu som pro nosso WhatsApp. A gente toca e você ainda concorre a ingressos pro Go Game, que eles estão concorridos, gente. Eu tô falando toda hora, mas é porque é verdade. Estão muito concorridos. Todo mundo tá querendo. Vocês estão mandando várias e várias e várias mensagens aqui. E pra participar tem que pedir música, tá? Pediu a música, já tá participando automaticamente. 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
1: Muito boa tarde, Frozen Gabs. Pelo amor de Deus, manda um Frozen pra nós que tá quente demais. Cê tá doido, Gabs.
2: Tamo precisando.
1: Por favor, pelo amor de Deus. Real Mind do Arctic Monkeys. Manda essa pedrada aí pra nós. Um abraço.

0: Acabamos de ouvir Arctic Monkeys, Are You Mine? Essa música icônica, faraônica, napoleônica, lá de 2013. Teve também Katy Perry, I Kissed the Girl e som do Bruno Mars, Risk It All. Você continua participando aqui do Super Play pelo nosso WhatsApp 32269490. Lembrando que hoje o seu pedido vale par de ingressos para o Go Game Festival, maior festival de cultura geek de Goiás, que rola dias 11, 12, 13, agora de setembro, lá no Passeio das Águas. Esse festival já tá fazendo história, já tá virando tradição, e claro que a gente vai estar lá e claro que a gente vai levar vocês com a gente. E pra participar, basta mandar o seu pedido aqui e pronto, você já vai estar participando. No final do programa eu faço o sorteio e a gente descobre, hein? E eu acho que já tá na hora, hein?
1: Chegou a hora de testar seus poderes de cinéfilo. A Frozen lança a sinopse. E você, dá o play. Here we go. 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

0: 9-0. E a primeira pessoa a acertar de que filme eu tô falando leva 4 ingressos do Cinemais. Então, atenção. Uma oportunidade que parece mudar uma vida inteira começa a revelar quem realmente controla a situação. Mais uma vez, uma oportunidade que parece mudar uma vida inteira começa a revelar quem realmente controla a situação. Que filme é esse? Se você sabe, manda o seu palpite aqui no WhatsApp. Lembrando que eu não consigo ouvir áudios, só palpites escritos vão estar valendo. Que vença o mais cinéfilo. Daqui a pouco eu tô de volta. 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
11: Opa! É, galera, ninguém acertou ainda o filme do Cineplay. Mandem aí os palpites pro nosso WhatsApp, porque não temos vencedores ainda. Daqui a pouco eu volto. Vocês querem mais dicas? Se vocês quiserem mais dica, manda no WhatsApp que eu falo.

0: seguinte, uma oportunidade que parece mudar uma vida inteira começa a revelar quem realmente controla a situação. Vocês falaram Parasita, O Menu, O Poço, Midsommar, Matrix. Nossa, teve um ouvinte aqui que mandou 50 filmes, mas não acertou nenhum. É, A Empregada, deixa eu ver, Ex Machina, Garota Exemplar, Show de Truman. Gente, não é Show de Truman. Nunca vai ser, será? Vocês sempre mandam esse. E a dica extra é: esse filme ganhou um Oscar recentemente. Vamos ver se alguém acerta. Tô ansiosa.
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8: Gente, estou chocada. Ninguém acertou ainda.

0: assim, depois que eu dei a dica final, que foi um Oscar bem polêmico, muita gente acertou. A primeira pessoa a acertar foi a Gabriele, final de telefone 2859. Ela mandou assim: não é possível que é a Nora. Gente, é a Nora sim, por que que não seria? Faz todo sentido. Hoje foi muito difícil, vocês quase que não conseguiram uma oportunidade que parece mudar uma vida inteira. Começa a revelar quem realmente controla a situação. Apareceu lá o carinha rico, ela achou que ela ia mudar de vida, que tudo ia dar certo pra ela, mas ela viu que era só o começo da jornada dela. É um ótimo filme, eu acho que super mereceu o Oscar. Parabéns, Gabriele, levou 4 ingressos do Cinemais. Produção vai entrar em contato.
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Super Play de hoje foi ótimo, foi divertidíssimo. Espero que vocês tenham curtido tanto quanto eu. Tô de volta aqui na Interativa amanhã às 14h pro nosso Sextou de Lei. 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

0: dos prêmios de hoje. E se você não ganhou, continua ouvindo. Daqui a pouco tem inbox, tem prêmio no inbox, tem Go Game no inbox, tem Go Game amanhã, Go Game todo dia aqui. Então continua participando, tá? Vou deixar vocês com Psydex, Paralamas do Sucesso, Gilberto Gil, Alagados. Beijo, fui!
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0: 104.9 FM, pelo Interativo FM. .net, pelo aplicativo da IN, tamo junto até às 7, com a sua participação pelo 32269490. Vem!
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0: Manda informações do trânsito aí, vai, tô a fim de saber o que que tá rolando no trânsito de Goiânia, se tem congestionamento, acidente que às vezes atrapalha também, né? Conta aí tudo que tiver acontecendo, interdição que é chato pra danar, é bom a gente saber, né? Pra desviar o caminho, manda mensagem pra concorrer aos prêmios aqui do Inbox. Hoje, no Inbox Interativa, eu tenho pra você par de ingressos pro Cinemais, bom, né? Tenho também voucher de R$100 pro Come Quieto, maravilhoso, e tenho ainda par de ingressos pro Go Game Festival 2026. Então, manda a sua mensagem. Ah, mas no negócio de trânsito, não vou participar do negócio de trânsito, como é que faz pra concorrer? Bom, aí você pode responder a nossa pergunta de hoje. Todo dia uma pergunta que é pra puxar assunto com você. Você manda aqui a sua mensagem no 3226-9490 respondendo a pergunta, que é a seguinte: qual é a coisa mais aleatória que você sabe fazer? Eu acabei de ver um vídeo da Jennifer Lawrence, aquela atriz, pedindo pra um amigo, que é um ator também, que eu não lembro o nome, imitar um grilo. E a imitação de grilo que o cara faz é realmente muito boa. Valeu a pena. Deixei o meu like. E aí, cara, tem umas habilidades, né, que a gente tem, que são meio inúteis, assim, são meio aleatórias. É, a gente sabe fazer algo específico, a gente sabe, sei lá, a gente sabe falar um idioma que quase ninguém sabe aqui no Brasil. Não sei, tô a fim de saber de você mesmo, eu não sou tão especial, não consegui pensar em nenhuma habilidade minha, assim, aleatória. Mas você tem, né, cara? Você é demais. 3226-9490, tá valendo a sua mensagem, véi.
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toa que você acabou de me dar uma ideia, Marlívia. De coisas que a gente gasta um dinheirinho a mais, mas vale a pena. Essa vai ser a pergunta que a gente tava conversando aqui com a Marlívia, diretora comercial da rádio. A gente tava aqui fazendo umas contas, estamos gastando demais aqui nisso, naquilo e tal, mas primeiro que eu mereço, segundo que vale a pena demais. Essa vai ser a pergunta de amanhã, que é maravilhosa. O que é? Isso, isso, é isso. Amanhã a pergunta do dia vai começar com a participação ao vivo dessa minha amiga que eu sempre falo pra vocês, né? Aqui da rádio e tal, que sempre me inspira a fazer várias perguntas. Amanhã eu trago ela pra gente fazer a abertura do programa juntos pra falar de gastos, porque hoje é outra coisa. Hoje eu tô falando daquela habilidade aleatória. Você sabe fazer que é muito aleatório, mas você sabe. Eu, por exemplo, eu lembrei de uma que eu empurro

0: que agora peço desculpas. Tem gente que consegue mexer a orelha. Tem gente que mexe a orelha, que consegue ter um controle assim das narinas, abre e fecha as narinas com a coisa bonita, né? Consegue aqui o peitoral igual o pai do Chris, o Terry Crews, que ele mexe um lado e outro, enfim, né? O latréu das branquelas, enfim, são muitas habilidades aleatórias. Qual é a sua? 3226-9490.
1: Fala, Jânio Botelho, como é que você tá, meu querido? Você acabou de falar.
0: Peraí, cara, você tá no vezes dois. Oi.
1: Fala, Jânio Botelho, como é que você tá, meu querido?
0: Tudo bem?
1: Você acabou de falar aí sobre um imitador de grilo.
0: Ah.
1: Curte o meu, o Aldo Bahia aqui.
0: Vai.
1: Tá aí.
0: Muito bom, muito bom, tá vendo? Eu não sei por onde começar a tentar, entendeu? Outro dia uma outra amiga me mandou um vídeo, aquele episódio do Patolino, em que ele fala calça de shopping, calça de shopping. E aí a minha vida foi ficar fazendo isso, tentar chegar o mais próximo da voz do Patolino, dizendo calça de shopping, mas não dá, não vai. 3226-9490, oi?
2: A coisa mais aleatória que eu sei é falar a escala de dureza dos minerais, das pedras. E essa escala vai de 1 a 10. E eu sei ela de cor de uma forma bem bobagenta.
0: Bobagenta?
2: Peguei o talco, passei na gipsita dela, tirei sua calcita, tirei a fluorita, para acabar com a patita, botei meu ortoclase para fora, levei-a para o quarto. Se ela topasse de todo corindom, daria um diamante. Essa é a escala de dureza. Essa é a minha habilidade. Aprender tudo de forma bobagenta. Me chamo Vitória, acabei de passar pela 363, pela rádio interativa, a caminho de casa. E é isso, espero ganhar um voucher aí, ó, cinema ou come quieto.
0: Eu tô completamente impactado aqui, né, com esse cristal de

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Interativa e o som do Rugel aqui na Interativa 94.9. Bom, gostei dessa forma de comunicar. Interativa, o som do Rugel aqui na Interativa. Neste programa super interativo, feito para pessoas interativas que participam interagindo com a gente aqui no WhatsApp da Interativa 32269490.

0: informações do trânsito aqui, de tudo que é jeito, você concorre aos prêmios do Inbox. Tenho pra você par de ingressos pro Go Game Festival, voucher de R$100 pro Comic Cat ou ingressos do Cinemai.
1: Fala, grande Johnny, aquele abraço gostoso aí, meu amigo.
0: Que isso, cara?
1: Pai, que delícia. Eu tenho a habilidade de mexer a ponta do nariz.
0: A ponta do nariz.
1: Você pira? Cara, sucesso, sucesso, sucesso.
0: Que momento que você usa essa habilidade? Primeiro assim, quando foi que você percebeu? Aí, em que momentos você usa? É na hora de flertar com alguém? Tá flertando com a pessoa, você olha pra ela e dá aquela mexidinha no nariz. Eu tenho um nariz grande, cara. Eu deveria ter essa habilidade, mas não tenho, não. Nariz é grande que se eu ficar mexendo, é capaz de eu cutucar alguém sem querer. Nariz enorme, enorme. 3226-9490.
2: Tô aqui no carro, a esposa segurando o celular. E aí tive a ideia de gravar que eu escutei. A habilidade do gato brigando em cima do telhado.
0: Vai!
2: O gato tá lá e de repente...
0: Isso aqui foi bom. Isso aqui foi... Repete pra gente, por favor. Você sabe o que que eu lembrei? Do Serjão Berranteiro, né? Se o Serjão Berranteiro tivesse um filho, com certeza o filho dele faria este som. Ai, meu Deus, eu amo meu trabalho. Fala, Henrique.
3: Fala, Johnny, beleza? Aqui é o Henrique. E uma das coisas mais aleatórias que eu faço são imitações. Sei imitar inúmeras vozes. Mas a mais curiosa é a do Pato Donald.
0: Pelo amor de Deus, eu quero morar no programa de hoje. Vai, gente.

0: Eliane Furtado, Timbaland, Say Right, aqui no nosso Inbox. 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
0: Informações do trânsito você manda pra cá no 3226-9490. Conta pra mim o que é que tá rolando no trânsito, esse trânsito crocante de Goiânia. Tem uma mensagem por aqui. Alô?
2: Fala, Johnny Botelho. Marcos aqui falando contigo, entregador de peixe.
0: Você tá bom?
2: Deixa eu te falar.
0: Manda boa.
2: Aqui no Serra Dourada, BR-153, sentido Aparecida. Tá cremoso. Rapaz, mas pensa no trânsito que tá cremoso.
0: Aí é ruim,
2: tá,
0: né?
2: cremosinho. Como diz o vendedor de doce de Nerópolis, doce, feito mel. Pensa no trânsito ruim.
0: Ah, credo.
2: Rapaz, é. Ô, Johnny, só te agradecer aí, viu? Obrigado pelos convites, cara. Valeu, é nóis.
0: O mérito é todo seu que tem sorte e participa do programa certo. Manda mensagem, aí concorre a prêmio. É assim mesmo. Hoje eu tenho voucher de R$100 do Come Quieto. Tenho par de ingressos do Cinemais. Tenho par de ingressos do Go Game Festival. É só participar pra concorrer. Hoje tá fácil, porque eu tô perguntando pra você qual é a sua habilidade aleatória. O que você sabe fazer assim que é muito aleatório? Já tivemos algumas mensagens engraçadas por aqui.
3: Boa tarde, Johnny Botelho. Chutou na voz. Então, habilidades eu tenho de colocar um dedo em cima do outro até colocar todos, mexer a narina.
0: Aí eu fazendo.
3: Mexer o peito, né? Mas eu acho que é de imitar animais. Várias vozes também, mas de animais, tipo.
0: Vai.
3: Galo. Galinha, porco e cavalo.
0: Que isso, cara? Mas você é uma fazenda inteira. Bom dia! O sol já nasceu lá na fazendinha. Tem mais? Cadê? Pera aí, tem mais uma aqui, um áudio. Impressionante. Se isso vai pro teatro, eu pago o ingresso caro pra ver.
4: Fala, Johnny, meu amigo.
0: Tudo bem?
4: Olha, minha habilidade especial é conseguir irritar minha mulher a qualquer momento, em qualquer instante, em qualquer situação.
0: Ai,
4: eu acho uma habilidade maravilhosa. Ela eu já não garanto.
0: Cara,

0: irritada com alguma coisa minha.
1: Fala, oi. Johnny, Danilo Gouveia, advogado.
0: Fala, Danilo.
1: Johnny, você poderia fazer um encontro de gato com os patos Donalds.
0: Como é?
1: Porque geralmente quem imita o gato imita o pato Donalds.
0: Ah, é?
2: Uau! Que loucura!

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0: tempos modernos. Aqui no Inbox, sempre muito bom tocar música nacional, ainda mais do Lulu, ainda mais com essa mensagem e melhor ainda do nosso Rap Hit Hour. Sim, todos os dias às 6h, por volta de 6h, uma música pra animar o seu comecinho de noite aqui na Interativa, tá bom? Galera que tá pegando trânsito e tal, por falar no trânsito, daqui a pouco a gente vai dar aquele giro pelas ruas de Goiânia pra falar dele, fala do trânsito no Rota de Fuga. Manda aí a sua informação de congestionamento, de interdição, o que tiver acontecendo, você pode mandar pra cá, tá bom? Agora tá na hora das participações respondendo a pergunta de hoje. Qual é a sua habilidade aleatória? Tô adorando, porque muitas mensagens aqui com imitações engraçadas ou habilidades engraçadas. Pessoal que mexe o nariz, pessoal que imita passarinho, tem de tudo.
1: Fala, João, meu querido. Habilidade inútil que eu tenho é de imitar um pintinho.
0: Vai.
1: Claramente eu só uso ela com galinhas, né? Pra fingir que eu roubei um filhotinho delas e elas ficam desesperadas.
0: Isso aí pra chamar a atenção de qualquer pessoa funciona. Mas qualquer pessoa, se eu ouço isso no meio de uma multidão, eu vou te procurar. Ou vou querer saber de onde é que tá vindo esse... Como é que é? Não é, tá vendo? Tá vendo? Não consigo.
2: Oi, Johnny, aqui é Glaucia, tudo bem? Boa tarde.
0: Oi, Glaucinha.
2: Cara, a minha habilidade, eu sou uma pessoa que não tem habilidade, não.
0: Que
2: eu tava
0: isso?
2: Pensando assim, gente, eu não tenho nenhuma habilidade. Na verdade, eu acho que eu sou muito boa na cozinha. Eu faço um almoço pra uma pá de gente e detalhe, sozinha, não gosto de ajuda, não. Eu acho isso um diferencial, né? Um beijo, meu querido. Quero concorrer.
0: Ô, Glaucia, a gente precisa conversar. Alguma coisa vamos encontrar. Tá, o negócio da cozinha.
3: Boa tarde, Interativa, boa tarde, Goiânia, boa tarde, Botelho.
0: Boa
3: que
0: tarde.
3: Mais outro dia quente foi esse. Mas vamos lá, uma coisa bem aleatória. Vou fazer pausadamente.
0: Vai.
3: Pensa no número.
0: Pensei.
3: Multiplica por 2.
0: Tá.
3: Soma mais 2.
0: Tá.
3: Divide por 2.
0: Tá.
3: Subtrai o número que você pensou.
0: Aham.
3: E agora, por final. Soma mais 5. Deu 6, não deu o resultado? Luiz Fernando,
0: cara,
3: Goiânia.
0: Ninguém fez. A grande verdade, eu não queria te desanimar, não, mas ninguém fez. E aí eu não consigo te responder. Mas muito interessante. Não chega a ser uma habilidade sua, mas é aleatório. Então tá valendo.
4: Aí, Johnny, olá. Você tá indo pra fazenda, né?
0: Ah.
4: Aí tem lá o gado reunido lá.
0: Ah.
4: Aí de repente um vira pra você e faz assim, ó. Aí você pega e fala assim, corno é a sua mãe.
0: Ai, cara, se eu soubesse imitar um boi desse jeito, eu nunca mais usaria buzina. Estaria resolvido o problema de ontem, Caíto.
5: Fala, grande Johnny.
0: Olá.
5: Boa tarde. 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Johnny, Marginal Botafogo.
0: Não, peraí, cara. Peraí.
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0: Assim.
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0: Marginal Botafogo.
5: Na altura da Avenida Alvorada, sentido Avenida 10. Tá daquele jeito. Crocantíssimo.
0: Ah, credo.
5: 5 por hora, 10 por hora, para. Quando anda, 5 por hora, 10 por hora, para. E assim caminha a humanidade. Na Marginal Botafogo.
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0: Descobridor de Sete Mares aqui no Inbox.
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0: Informações do trânsito pra você.
2: Fala, Johnny. Tudo bem? Tinha motorista aplicativo. BR-153 tá daquele padrão, hein? Crocante. Aquele trânsito crocante, moleque. Sentido Aparecida de Goiânia, mais conhecido como Paris. Tamo junto aí.
0: Valeu, valeu.
2: Sucesso. Parabéns pelo programa.
0: Obrigado, meu irmão. Só pra não deixar passar, né? BR-153 daquele jeitão. Mais informações. Oi, Topilhas.
3: Fala, Johnny. Castelo Branco aqui. Na entrada aqui pro Gol aqui. Acima do Pato Pelar. Tá daquele modelo. Cremoso.
0: Castelo Branco também não tá legal, não. Tem mais congestionamento?
4: Boa noite, aqui é o Adriano.
0: Fala, Adriano.
4: É, perimetral, sentido Jardim Guanabara, Santa Genoveva, tudo travado. Goiânia 2, tudo travado.
0: Meu Deus do céu, e alguém tá dizendo aqui o seguinte, fala, Johnny. É, exatamente, a mesma informação, só que agora com um detalhe. O trânsito tá travado na perimetral porque tem um caminhão quebrado na pista. Informa que o nosso queridíssimo Cláudio Lisita. Valeu, Cláudio. Então, perimetral ali na altura do Goiânia 2, evite. Não tá bom.
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0: Band Festival. Par de ingressos que tá indo para o Thiago Teixeira. Thiago Teixeira, final do fone dele 8736. Parabéns, Thiagão. Parabéns também pro Cláudio, que faturou voucher de R$100 pro Comiqueto. Voucher de R$100 do Comiqueto. Tá indo pro Cláudio, final do fone 5440. E os ingressos de cinema? Esses ficaram com a Vitória. 2307 é o final do telefone dela. Vitória 2307. Ingressos de cinema.
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0: Mais prêmio que o caminhão do

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2: Bora colocar música nessa vida aí. Bora começar o Classic Hits aqui na Interativa. O Reginaldo que tá falando, o Santê tá de férias, aquela coisa toda, semana que vem ele tá de volta. Olha, no Classic Hits de hoje, quinta-feira, vai rolar Magic Box, tem a Kylie Minogue, tem Cássia Eller, Legião Urbana, Queen, tá muito legal. Bora voltar pra 1994, 32 anos atrás. Uma criança chamada Isaac tinha 14 anos, o Taylor tava com 11 e o Zack tava na fralda com 9. Juntos formaram uma banda familiar chamada Hanson, que vai abrir o Classic Hits de hoje.
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0: Legião Urbana na Interativa.
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0: Olha, tá rolando Classic Hits. Daqui a pouquinho uma de 2003 e outra de 85. Eu, se fosse você, ficava aí.
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0: na interativa Michael Jackson.
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0: É Black or White. Aqui na interativa tá rolando o Classic Hits. Já já. Já já tem Cássia Eller, lá de 99.
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2: Foi o Depeche Mode. Ó, Classic Hits tá ficando por aqui, mas tá de volta amanhã, às 11 horas da manhã, com Henrique Amaral. E a segunda edição, sempre às 8 horas da noite. Já sabe, né? Pelo streaming a gente continua tocando música. Vem aí a Voz do Brasil. Então, se você quiser conectar com a gente, no site interativafm.net, no aplicativo Interativa FM Goiânia. Acha a gente para você continuar ouvindo música. A gente volta depois da Voz do Brasil.
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